0: Henrique Castro, menos é mais nem pagando, no Nossa Noite desta terça-feira gostosa. E claro, chegando os primeiros alôs, Amanda, beijo pra você, Rafael também na sintonia, o Ricardo, toda a família, excelente noite, excelente semana.
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13: De volta tem Ana Castela, olha.

0: Belo Nuvem Iderê, nesta noite gostosa de terça-feira. Já já tem mais músicas, mais participações também. Excelente semana.
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0: De volta, tem Pedro.

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0: eu acho que você tem que mandar aquela mensagem. Mas manda o que tá no seu coração.
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0: quem.
1: Laona Prado, Coração Sertanejo, onde haja sol no Nossa Noite. Alô, Lira! Tudo certinho aí, né? Grande Felipe Lira, o Moré também na sintonia, o André. Alô, André, tudo certinho? Gabriel Paniquete. E Gabriel Paniquete, aquele abraço pra você. Muito obrigado pelo carinho, hein? Gostei do apelido.
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1: Estamos de volta, tem menos, é mais, tem Matheus Fernandes.
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1: Me

0: Lu Santos matando saudades como uma onda no Nossa Noite desta terça-feira, já que tem mais músicas.
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0: pra quê? 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

João Neto e Frederico, você vai voltar de novo no Nossa Noite. Alô, Beatriz, tudo certinho? Excelente noite. Grande abraço aqui pro Fernando, pro Eduardo, pro Ricardo também na sintonia. O Duda, fala Duda, tudo certinho? Grande

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5: Estamos de volta, tem Country Beats, tem Rio Negro e Solimões.
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0: Ainda. Daqui a pouquinho tem mais músicas pra você.
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0: Reta final do Nossa Noite. Tem Felipe Araújo, tem Simone Mendes.
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10: Tá, Simone. Vem cá. Quero ter uma palavrinha

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0: encerrando nossa noite, desejando a você uma excelente meiuca de semana, excelente quarta-feira e, claro, se o Pai Maior nos permitir, a gente se fala. Se cuida aí!
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0: Beijo carinhoso do Rodrigo Santos, forte abraço, tchau, tchau, até amanhã.
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0: Boa metadinha da semana! Tá no trabalho, tá em casa, de boa descansando, você tá viajando, é? Ah, coisa boa! Sou o Joel Cabral, como é bom estar aqui com você. Ah, já vou intimar logo a sua participação, tá? Vai lá no meu Instagram, no @joelcabralvoz, me manda mensagem dizendo de onde você tá me ouvindo e depois eu te mando um abraço por aqui. Combinado? Bora começar a festa? Vem, chega mais pertinho, é a metadinha da semana por aqui, ó!
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0: Abrindo a meiuca da semana, Rio Negro e Solimões, Divergência! Melhor alinhar essa balança!

nada, Michel Teló todo desobediente. Quem não estaria? Briga boa com o GPS, né? Antes, Murilo Huff, Saudade Estranha. Jean e Giovanni, Se Eu Falar. E abrimos com Rio Negro e Solimões, Divergência. Bom dia. Ó, ó.

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com você, Manu, Batidão e Simone Mendes, daqui pra sempre, eu e você, você e eu. Ah, que moda, hein? Matheus e Cauã antes com Lauana Prado, admita. E Humberto e Ronaldo, toma conta de mim, porque após o intervalo, lá vem Taeme Thiago, Maiara e Maraísa, vai ter Cléber.

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Vou esquecer. Um, dois, três e nada. Que história louca. Antes, Guilherme Benuto e Luan Santana, Quarto 67. César Menotti e Fabiano com Roberta Miranda Marcas. E abrimos com Marília Mendonça, Inesquecível, cantando Rosa Embriagada. Vem cá junto. Dia bom pra...

Meiuca da semana, Júlia e Rafaela e Duda Bertelli, pra Ipizeiro, ei, madrugada! Antes, Maiara e Maraísa pedindo amor! E ainda PPA com Diego e Vitor Hugo, carné de chocolate! Ó, quem vem na próxima hora, Marcos e Belucci, Eduardo Costa, o Felipe Araújo com Jorge Matheus.

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0: bom que você tá aqui com a gente.
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0: Começando mais uma hora aqui no Madrugada, Felipe Araújo e Jorge Matheus. Esses caras são ligeiros, hein?
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Mato Grosso, Matias e Gustavo Lima. E aí? Aqui continua. Antes, Rio Negro e Solimões com Country Beat, Apaixona Muita Gente. Daniel com Amei Uma Vez Só. E Felipe Araújo e Jorge Matheus. Esses caras são ligeiros. Bom dia, continua aqui pra você. Ó.

Roberto Ribeirinho, é pai boom! Antes teve Eduardo Costa, Toneladas de Paixão, que regravação, hein? E ainda Matheus e Cauã e Lauana Prado. Admita! O intervalo rapidão, demais da conta pra você cantar com Jads e Jadson, Henrique e Juliano, com Murilo Rufi,

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no rumo, ficou Marília Mendonça. Gente, que frieza é essa? Cuidado com essa vingança! Antes, PPA com Diego e Vitor Hugo, Carmé de Chocolate. Jade Jadson com Doutora e ainda Henrique e Juliano. Quem melhor do que eu? Bom dia!

madrugada, Kleber e Cauã e Matheus Vargas, Desocupa, fechando essa hora. Antes teve Zé Neto e Cristiano, né? Com Janelinha em tudo. E ainda Júnior Marques, Ilusão de Amor. Bora voltar daqui a pouquinho? Tem muito mais moda aqui no Madrugada, se prepare, lá vem, ó, Paula Fernandes, o Jorge, o Matheus, o Bruno.

0: começando mais uma hora aqui no Madrugada. Eita, nós, alegria sabe, né? Em primeiro lugar, você tá participando, obrigado, gente. Muita gente passando no meu Instagram, no arroba Joel Cabral Voz, e me contando de onde tá ouvindo, eu gosto. Mas como eu gosto, o Breno passou por aqui no arroba Joel Cabral Voz e me contou de onde tá ouvindo, hein? Tá em Goiás curtindo a gente, obrigado pela participação, Brenão. O Isaac também tá curtindo a gente em Minas Gerais. Ô, Luciene, valeu demais pela sua participação, viu? Tá na Bahia curtindo a gente. Obrigado! Como participar é fácil, gente. É só passar lá no meu Instagram, arroba Joel Cabral Voz. Me manda mensagem no particular dizendo de onde você tá me ouvindo e depois eu te mando um abraço aqui na rádio, tá? Bora aqui! Vem, vem!
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0: Abrindo essa hora, Bruno e Marrone, a raiva é minha, credo!

0: madrugada, Jorge e Matheus molhando o volante, ah, então não esqueceu. Antes, Emílio e Eduardo, Camisa 10, João Neto e Frederico e Hugo e Guilherme, Saudade Sem Educação, e Bruno e Marrone, A Raiva é Minha. Bom dia, boa meiuca da semana, tá?
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sua madrugada e moda. Henrique Castro e o grupo Menos é Mais, nem pagando. Antes, João Bosco, Vinícius e Laona Prado, Larguei de Ser Besta. E ainda Maurício e Eduardo, com o Melhor Lugar. Você tá gostando, né? Eu mais ainda da sua companhia. O intervalo é rápido, hein? Você vai cantar, ó, com o Christian e Maria Cecília e Rodolfo. Até com o Ed Brito e Samuel.

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1: No Madrugada, Marcos e Belucci discordam, hein? Teve antes Rio Negro e Solimões com Country Beat, apaixona muita gente. O Christian cantou com Maria Cecília e Rodolfo, Tarde Demais. Tiãozinho e Alessandro com De Paulo e Paulino, Amor de Trem. E ainda Ana Castela com Matheus e Cauã, Coração Bipolar. Bom dia, segue aqui, ó. Oh.

madrugada, Ed Brito e Samuel Romance Rosa fechando essa hora. Antes, Roberto e Meirinho é Pai Bom e ainda Chitão e Xoró. Chuva, já tem mais. Lá vem Rick Renner, Edson Hudson e Simone Mendes.

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0: dia! Começando mais uma hora aqui no Madrugada. Você tá bem, né? Obrigado pelo carinho. O prazer é todo meu. Sou o Joel Cabral. Bora junto nessa hora? Isso, chega mais pertinho do rádio. Vem que tá começando mais uma. Vem com a gente.
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0: Bruno e Marrone chegando. Não posso evitar. Que moda, gente.

Madrugada Boa, Edson Hudson com Simone Mendes, 24 horas, que moda, gente. Antes, Rio Negro e Seu Limões, Emílio e Eduardo sonhando com você. João Neto e Frederico com Vacilão e Bruno e Marrone, Não Posso Evitar. Vem junto aqui, bom dia.

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madrugada, João Bosco, Vinícius e Murilo Ruf, machucado novo. Antes, Israel e Rodolfo chegou em áudio. E Léo e Rafael com Country Beat, Ana Castela, La Plata. E o intervalo rápido demais, tá? E a gente vai continuar com você aqui, ó. Lá vem Guilherme Santiago e Yasmin Santos. Até o Bruno e o Marrone com Henrique e Juliano, hein?

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0: legal que você tá aqui.
1: Ó.
0: Jean e Giovanni chegando no Madrugada. Pensa numa mensagem errada. Que coisa, gente. Na verdade, a atitude foi errada, né? A mensagem só divulgou.

No Madrugada, Bruno e Marrone com Henrique e Juliano deixaram em paz. Antes, João Pedro e Cristiano acordou namorando. Felipe Araújo com Despedida de Sofrimento. E Jean e Giovanni, Mensagem Errada. Vem cá junto, tá?

0: Obrigada, Tchãozinho e Alessandro Conde Paulo e Paulinho Amor de Trem. Antes você curtiu Yasmin Santos, Me Ajuda a Te Esquecer. E ainda Kleber e Cauã e Matheus Vargas. Desocupa! Terminou que nada, sou aquela hora da saudade que você gosta, que eu sei, tá? Já é após o intervalo, se prepare! Aqueles modões ali dos anos 90. Você quer ouvir? É? Então pera um tiquinho, é rápido. Segura! Até já!
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0: volta pra última hora toda caprichada. Vamos abrir o arquivo da música sertaneja dos anos 90. Você topa fazer essa viagem? Então vem!
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0: E pra começar, Gilberto e Gilmar, essa música...

0: César e Paulinho no Madrugada, você marcou demais pra mim. Teve a Jaine antes com a Solidão, hein? Uau, que regravação, gente. O Alan e o Aladim com Valeu Enquanto Durou. E abrimos com Gilberto e Gilmar. Vem junto aqui. Bom dia.
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0: Cleiton e Camargo chegando. Que modão.

Christian Ralph, cheiro de shampoo, hein, moda? Teve o Lucas e Luan antes, Se a Solidão Chegar. E abrimos com Cleiton e Camargo. É bom estar aqui com você nessa saudade, viu? Se acabou ou não, tem mais. Daqui a pouquinho, após o intervalo, você pode se preparar para ouvir essa aqui do Bruno Marrone.

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0: Talismã, que moda ajeitada, gente! Antes da Thaíde Alexandre, valeu, hein? E abrimos com o João Paulo e Daniel. Obrigado por ter vindo com a gente na quarta, gente! À meia-noite eu volto na quinta com muito mais. Fechou, lindona? Certo, amigão? Eu te espero a zero hora, hein? Tudo de bom na sua quarta, gente! Tchau!
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5: Alô, amigos de todo o Brasil, estamos por aqui com Sertanejo Classe A, com você, trazendo essa sequência com o melhor do modão. Aqui você já sabe, né? O sertanejão é selecionado, é classificado. Eu sou Fabiano Farias e agradeço você pela companhia e pela sua audiência, sempre aí. Quarta-feira, meio de semana, hoje, dia de quarta-feira. Os dias estão passando, hein? Vamos de música, vamos de música. Tem muita música aqui, ó. Quem canta de primeira, essa aqui tem gente que se emociona. Gilberto e Gilmar, foto 3x4. Mocoque Paraíso, Caminhoneiro Valente, tem Alan e Aladim, dois passarinhos. Pede a sua, manda a tua mensagem aqui pra rádio que a gente vai tocando.
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1: É só o melhor do sertanejo aqui no Sertanejo Classe A. De Paulo e Paulino cantando com as Irmãs Freitas, A Gente Tinha Combinado. Fechou por aqui a primeira sequência, tem intervalo chegando. A gente volta depois do intervalo com mais Sertanejo Classe A.
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1: Sertanejo Classe A vai seguindo. Vem por aqui, ó, Felipe Falcão, Parede Meia. Tem ainda o Santinato Chico Mineiro. Leandro e Leonardo, cadê você? É pra curtir com volume máximo. Sertanejo Classe A, trazendo só o melhor, que os modão são selecionados.
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0: Sertanejo Classe A que vai seguindo. Vamos lá, tem mais intervalo por aqui. Ouvimos aí o som do Guilherme do Santiago, Mágoas de Caboclo. Vamos para mais intervalo e depois já tem por ali o Teodoro e Sampaio, Paixão em Dose Dupla. É o apaixonado, cabelo molhado. Tudo isso e mais depois do intervalo.
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2: Sertanejo Classe A que vai seguindo. Teodoro Sampaio, já falei que ia tocar aqui. Paixão em dose dupla, réu apaixonado, cabelo molhado. Tem um ginigiano também, canto, bebo e choro. Segue, Sertanejo Classe A.
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0: Márcia.
1: Eduardo Costa com Ed Brito Samuel, Bandida. Fechou mais uma, intervalo por aqui. A gente volta já com Ataíde Alexandre. O Sertanejo Classe A não para, só o melhor do modão pra você.
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1: Soberano Silvanei, ditado do povo, tocando por aqui no nosso Sertanejo Classe A, sempre com você, onde quer que você esteja. E agora vamos pro intervalo, por aí chega o intervalo, já tem na sequência Rio Negro e Solimões, Rick Renner, Os Parada Dura. Depois do intervalo.
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14: Já voltamos e chegamos com o Rio Negro e Solimões. Uai, uai. Tem por aqui, ó, o Rio Negro e Solimões, tem o Rick Renner. Ela é demais, isso aqui bate no coração. Os Parada Dura, Me Mata de Uma Vez. É pra ouvir com volume máximo. Sertanejo Classe A, com você.
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1: Heróis sem medalha, César Menotti e Fabianos. Parada Dura cantou por aqui também. Tem mais intervalo chegando com os nossos apoiadores. Intervalo é rapidão e a gente volta já com Marcos, Paulo e Marcelo, João Mineiro e Marciano, Chitãozinho e Chororó, depois do intervalo.
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0: Paulista FM, 6
1: horas e 22 minutos.
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8: Volta com Sertanejo Classe A, sempre por aqui, todo dia na sua companhia, trazendo uma super sequência com o melhor do sertanejo. Tem aquelas mais antigas, as mais recentes, mas o sertanejo é selecionado. Tem Marcos Paulo e Marcelo, Lembrança e Homens, é a sequência que eles cantam. João Mineiro e Marciano, Crises de Amor, Cavalo Enxuto, Chitãozinho e Chororó. Aproveita e manda sua mensagem aqui pra rádio, pede a sua que a gente vai tocando no Sertanejo Classe A.

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1: Mala Amarela, Lourenço e Lorival tocando aqui no Sertanejo Classe A. Chitão Chororó também tava por aqui. O João Mineiro e Marciano, Crises de Amor. Aô, modão! Tem mais depois do intervalo. Chico Rei, Paraná, César e Paulinho, As Mineirinhas, depois do intervalo.
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3: 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Paulista FM, 6 horas
1: e 39 minutos.
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1: Sertanejo Classe A, Chico Rei Paraná, Alma Transparente, César e Paulinho, Noite Maravilhosa, As Mineirinhas, Assim Você Vai Me Perder. É o sertanejo, com você, sempre com você.
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1: Zezé e Luciano, coração na contramão, no calor dos teus abraços, Durval e Davi com Janaína. E agora o que tem por aqui? Tem mais intervalo. Só que depois do intervalo já é as saideiras de hoje, fechando por aqui o nosso Sertanejo Classe A.
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0: Paulista FM, 6 horas e 56 minutos.
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0: Última sequência de hoje, fechando por aqui o nosso Sertanejo Classe A desta quarta-feira. Vem chegando nas saideiras, Valéria Barros, Separação, tem Felipe Falcão, Vestido de Seda, Lady Laura, Cutuca Peão e ainda João Paulo e Daniel, a loira do carro branco. A gente vai, mas a gente volta. Amanhã tem mais Sertanejo Classe A.

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5: Paulista FM, 7 horas e 12 minutos.
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0: Paulista FM, 7:16.
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0: Obrigado, gente. Incrível.
1: Obrigado, meu parceiro.
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Paulista FM, 7:35. 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
1: 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Olá pessoal, tudo bem com vocês? Tudo belezinha? Tudo na Santa Paz? Que beleza! Eita nós! Começamos o nosso programa Pegada 87. Aqui pela minha, pela sua, pela nossa 87 FM. Prazer, gente. Eu sou Marcelo Vieira e bora juntos nessa vibe dessa quarta-feira. O que você acha, hein? Combinado? Bora lá, gente. Hoje, quarta-feira, sua linda que chega, hein? Meiota da semana.
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1: E olha lá, gente. Vai participando, vai ligando, entrando em contato através dos nossos canais de comunicação aqui da sua radinha preferida. E é claro que a gente vai colocar muito sucesso pra vocês, tá? Tá afim de mudar a nossa playlist? Tá afim? Entra em contato com a gente, tá bom? Beleza, então. Bora começar, então. Chegando sucesso pra vocês, hein? César Minotti e Fabiano com a música Leilão, lançada em 2005.
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2: Muito bem, gente. Show de bola, hein? Primeiro bloco pra conta. Bora pro rápido intervalo e voltamos já, hein? Sai daí não. Pegada 87 está no ar.
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2: Paulista FM, 7 horas.

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2: Muito bem, muito bem. E aí, tá gostando? Tá gostando do nosso Pegada 87? Porque eu tô adorando, gente, particularmente falando pra vocês. Mas bora pra um rápido intervalo e voltamos já já com muito mais pra vocês. Sai daí, não!
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3: Paulista FM, 8 horas e 7 minutos.
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2: Estamos de volta, bebê. Olha só, muito obrigado a todos vocês conectados conosco de perto, de longe, em casa, no trabalho, em todo o nosso território nacional. E é claro, fora dele também, hein? Muito obrigada pela sua companhia, conectado e também, olha só, sintonizado com a gente aqui na sua melhor
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2: E bora lá, gente, curtir mais músicas. Vem chegando pra vocês sucessos. Aumente o som. Pegada 87 está no ar.

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1: E é isso aí, gente. Olha só, muito obrigado a todos vocês que estão participando com a gente, mandando aquele sucesso. E claro, cada música uma melhor que a outra aqui na nossa grade de programação. Bora pra um rápido intervalo, bora tomar aquela aguinha e voltamos já já, hein? Sai daí não, hein?
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1: e 23 minutos.
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2: Estamos de volta, bebê! Estamos de volta aqui com o nosso programa Pegada 87 pela minha

0: nosso
1: Brasil.
0: E é claro, fora dele também, né, bebê? Bora lá com mais sucessos. Aumente o som, sai do chão e vem comigo.

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1: E chegando pra vocês agora o nosso Pegada 87, Sina de Caminhoneiro é o nome da música. É a música interpretada pela dupla João Paulo e Daniel, lançada originalmente no álbum João Paulo e Daniel, volume 3, em 1989, reeditada em 1991 e também 2005. Composta por Paiva e Pinóquio, a canção narra a vida e a saudade de um caminhoneiro na estrada. Aumente o som e vem comigo, Sina de Caminhoneiro, João Paulo.

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2: Muito bem, muito bem. Pegada 87, tocando somente as melhores. Embora para um break rapidinho, voltamos já já. E sai daí não.
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3: 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Paulista FM, 8 horas e 41 minutos.

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1: Pegada 87, com muita música pra você, bebê. Bora pra um rápido intervalo e voltamos já já com muito mais pra você aqui no Pegada 87.
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4: Paulista FM, 8:54.
1: Estamos de volta, bebê, com o nosso programa para todo o nosso território nacional, bebê. Muito obrigado a todos vocês conectados e, é claro, sintonizados com a gente aqui no nosso programa Pegada 87, na sua melhor
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1: Chegando muitos sucessos pra vocês aqui no nosso Pegada 87. A música de agora foi lançada oficialmente em 2000. A canção fez parte do álbum Ao Vivo, gravado naquele mesmo ano, sendo composta por Nildomar Dantas e outros grandes sucessos da dupla no mesmo álbum. Estamos falando dessa música, Da Boca Pra Fora, da dupla Zezé Di Camargo e Luciano. Aumente o som, porque o nosso Pegada 87 também é muita música chonada demais.

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1: E olha só, gente, finalizamos mais um bloco. Muito obrigado pela sua participação. E é claro, bora para um rápido intervalo comercial. E vai participando com a gente aqui nos canais de comunicação, aqui na nossa radinha preferida. E voltamos já já, hein? Sai daí não! Pegada 87 está no ar!
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0: Paulista FM, 9 horas e 12 minutos.

0: claro, com a sua companhia fica melhor ainda, hein? Então vai ligando, participando através dos nossos canais de comunicação aqui da sua radinha preferida. 87 FM. Bora trazer muito sucesso pra vocês, então vem comigo nessa vibe gostosa. Eu, Marcelo Vieira, trazendo sucesso pra vocês. E bora lá com muita música pra você.
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1: Meu Deus do céu, hein? Um bloco melhor que o outro. Jesus amado, Deus que me perdoe. E é claro, bora para um rápido intervalo e voltamos já com muito mais para vocês aqui no nosso Pegada 87, hein?
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0: Muito bem, muito bem. Estamos de volta com o nosso programa Pegada 87. Aqui pela minha, pela sua, pela nossa. 87 FM. E é claro, gente, muito obrigado a todos vocês de um vidinho colado no Radiola. E é claro, curtindo aqui a nossa programação. Obrigado pra você de perto, de longe, em casa, no trabalho, em qualquer lugar desse mundo vasto de meu Deus. E é claro, ouvindo através da internet também, hein? Olha só, hein? Muito obrigado a todos vocês. E chegamos no nosso último bloco, gente. Mas calma, Dedé, calma, Dedé, que tem muita música ainda pra passar pra vocês, tá bom? Pra você curtir esta quarta-feira chonado demais. Aumente o sangue, vem comigo!
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0: E a música da vez é Saudade é uma Pedra. Grande sucesso na voz de Zezé de Camargo e Luciano. Foi lançado no ano de 2000. Abre o som, vem comigo, porque Pegada 87 também é paixão.

Muito bem, muito bem. Tá aí pra vocês, Leonardo, com a música Eu Deixaria Tudo. É, é isso aí, gente. Muito obrigado a todos vocês que estiveram ligadaços pra gente, sintonizado com o vidinho colado aqui na nossa radiola preferida. 87 FM. É, mas tudo que é bom dura pouco. Infelizmente, eu, Marcelo Vieira, vou ficando por aqui, tá bom? Mas prometo voltar na nossa próxima edição aqui do Pegada 87. Posso contar com a sua presença? Que você acha? Até o próximo encontro, tá bom? Gente, uma coisa que eu falo pra todo mundo. Beijo, beijo, beijo. Saúde e paz. Deus no coração. O resto é você quem faz, bebê.

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0: 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Paulista FM, 9:49.
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0: Paulista FM, 9:49.
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4: Tem.
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Louvado seja nosso Senhor Jesus Cristo, para sempre seja louvado. E louvada seja nossa Mãe Maria Santíssima, a Mãe de Pentecostes. Isso mesmo, querido povo de Deus, hoje, dentro da semana de oração pela unidade dos cristãos, nós pedimos a Nossa Senhora que seja a grande intercessora e que esteja conosco neste apelo, neste cenáculo, pedindo, Nossa Senhora, ajude-nos a implorar o derramamento do Espírito Santo de Deus sobre nós. Nossa Senhora, leve-nos a um cenáculo do Espírito Santo. Amém. Filhos queridos, povo amado, você sabe, nós teremos hoje o terceiro dia da novena de Santa Rita de Cássia. Terceiro dia, teremos a terceira catequese sobre o Espírito Santo. Lembrando que você tem o Padre Missão de Santa Rita, não esqueça, no YouTube, Padre Manzotti. Veja lá, os lugares de Santa Rita são muito marcantes. E lembrando também, não esqueça, que você pode mandar suas intenções. Eu estou caminhando, peregrinando para Fátima. Então mande as suas intenções, ainda em tempo, 0800-410-6060 ou pelo WhatsApp 41-3221-6060. Saúdo a todos pela Rádio Evangelizar, de onde tudo começa, as rádios irmãs, cujos nomes cito neste momento. Mãe de Pentecostes, leve-nos ao cenáculo. Saúda você pela TV Evangelizar, sinal digital em todo o país, em várias cidades, canal aberto. Pelo YouTube, Padre Manzotti Oficial. Você percebeu quanto material temos no YouTube? Quanto material além deste programa? Quanta coisa nós temos lá disponível para você, o Padre Missão Santa Rita. Nós temos as catequeses mais amplamente faladas sobre o Espírito Santo e também nós temos a oportunidade de você acompanhar tanta coisa nova. Aplicativos da Associação Evangelizar é preciso, baixe no seu celular e todas as plataformas digitais. Em nome do Pai, do Filho e do Espírito Santo. Amém. Nossa Senhora, esposa plena do Espírito Santo, tendo-se aberta ao Espírito Santo, recebeste a graça de ser a mãe do Salvador. Mas Nossa Senhora, após a ressurreição, fostes vós que, chamando os apóstolos, estiveram na primeira de todas as novenas do cenáculo, clamando o Espírito Santo. Esteja conosco, Mãe. Mas agora, nós fazemos o que fizestes. Nos debruçamos sobre o Evangelho do dia. Naquele tempo, Jesus ergueu os olhos para o céu e rezou dizendo: Pai Santo. Jesus, escute o Evangelho, ergueu os olhos dizendo: Pai Santo, guarda-os em teu nome. Guarda-os quem? Os apóstolos. Guarda-os quem? Os discípulos. E nós. Jesus está pedindo: Pai, guarde os meus discípulos. Você é discípulo de Jesus? Sim, somos imperfeitos. Bem-vindo à humanidade, no caminho da santidade. Mas Jesus está dizendo: guarda-os. Guarda-os em meu nome. Agora eu vou para junto de ti e digo essas coisas estando ainda neste mundo, para que eles tenham a mim, em si, a minha alegria plena. Pai, eles não são do mundo. Eu não te peço que os tire do mundo, mas que os guarde do maligno, Senhor. Obrigado por ter rezado por nós.

0: rezado pelos discípulos, apóstolos e pela igreja que foi fundada segundo o teu desejo. Eu me sinto, Senhor, nesta oração. Vai dizendo isso. Então eu peço, Senhor, livra-me do maligno. Livra-me deste maligno que está tentando me derrubar. Livra-me deste maligno que está me tentando fazer recuar. Livra-me do maligno que está me impedindo de rezar melhor. Peça, livra-me do maligno que não quer que eu reacenda o fogo do amor de Deus. Livra-me do maligno, Jesus, que está impedindo que o Espírito Santo haja em mim. Então eu peço, Nossa Senhora, teu filho rezou por nós, nos ajude, Nossa Senhora, neste cenáculo hoje, Mãe de Pentecostes, Nossa Senhora. Nossa Senhora de Pentecostes, Nossa Senhora que esteve com os apóstolos no cenáculo rezando, Nossa Senhora que juntou aqueles que estavam simplesmente esfarrapados, estavam desanimados, estavam envergonhados e os levou à oração. Leve-nos à oração, Mãe. Leva-nos à oração, Mãe. Leva-nos a esta novena, Mãe. E que nós, com a tua presença, Nossa Senhora, possamos receber o Espírito Santo. A hora chegou, Mãe.
1: Aqui é o lugar.
0: Aqui é o lugar.
1: O cenáculo.
0: Nós estamos nesse cenáculo do amor.
1: Maria
0: aqui está.
1: Mãe da divina graça.
0: Mãe de Pentecostes, fica conosco durante todo este programa. Durante toda esta semana de oração pela união nas igrejas cristãs, nesta preparação para Pentecostes, Mãe, nós te pedimos ardentemente, dai-nos um novo Pentecostes, Mãe de Pentecostes, ajude-nos, compense a nossa fragilidade, pega as nossas orações imperfeitas e leva teu filho Jesus, venha sobre nós, fogo abrasador. Derrama a tua unção, batiza-me, Senhor. Ó Mãe de Pentecostes, intercede por nós, que as línguas de fogo possam batizar-nos de novo. Um batismo no Espírito Santo é o que pedimos, Senhor. Mãe de Pentecostes, peça a teu filho que derrama sobre nós a unção do Espírito Santo. Nossa Senhora, fique conosco durante todo este programa. E você vai colocando, Mãe de Pentecostes, peça que seja derramado sobre nós o fogo divino do vosso amor. Filhos amados, povo querido, nós só começamos o programa. Nós vamos para o primeiro intervalo, nós voltamos. Lembrando que nós estamos... Que novena, Santa Rita de Cássia das Causas Impossíveis, catequese do Divino Espírito Santo nessa semana especial, caminhando para Pentecostes, que é domingo. Voltamos já, volte comigo.
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0: Amado filho e filha, eu já vou atender quem está na linha, mas antes eu quero dizer que nós estamos na 17ª prestação da Terra Prometida da obra Evangelizar é Preciso em Piraquara. E neste mês de maio, mês de Maria, eu quero tocar teu coração e dizer: ajude-nos. Eu imagino falando hoje de Nossa Senhora que estava no cenáculo. Com certeza, a Terra Prometida será um cenáculo de oração. Nossa Senhora, que será a Senhora do lugar. Nossa Senhora do Carmo, a Senhora do lugar. Isso vem muito da Idade Média, que havia o Senhor no sistema feudal. E eles diziam que Maria era a Senhora do lugar. Vamos dizer que Nossa Senhora do Carmo será. E por isso eu digo, acesse o site livrouro.com.br. Você escolhe o valor, depois roda o seu cursor e você preenche, colocando o nome de sua família, o nome das pessoas, de uma graça que você já tenha recebido, 17ª prestação. Por favor, nós já estamos para o final do mês. Nos ajude, nós estamos para o final do mês. Nos ajude no Livro Ouro. Deixe o nome de sua família, uma graça recebida. E muito breve, esse livro virtual será um livro material e será colocado na pedra fundamental do oratório. Neste lugar que será, sem dúvida, um lugar de muita oração e de clamor para a efusão do Espírito Santo. Faça sua adesão ao Livro Ouro neste mês de maio, mês de Maria. Muito obrigado. Maria, que a paz de Jesus esteja com você.
1: Bom dia, Padre Reginaldo, sua bênção.
0: Deus abençoe, Maria. Você fala de onde?
1: Eu falo de Recife.
0: Recife, Pernambuco, tá certo. Como é que você me acompanha ali, querida?
1: Pela Rádio Recife, FM, tá. Ou pelo YouTube.
0: Meu grande abraço à Rádio Recife FM, Marcelo Pitanga. Lembrando que também tem a Rádio Olinda, Ivanildo, da Obra de Maria. E lembrando que nós temos canal aberto, TV Evangelizar 47.1. Você já tentou sintonizar na sua casa?
1: Não, ainda não.
0: Então, filha, depois que você falar comigo, você vai tentar. Você vai no seu aparelho e tenta colocar lá com o controle 47.1. É sinal aberto, tá bom?
1: Tá bom, pode deixar.
0: Diga, minha querida, o que você quer partilhar?
1: Padre, eu gostaria muito de um aconselhamento seu.
0: Por favor.
1: É uma coisa que está me incomodando muito.
0: O que que é?
1: Eu não sei nem muito bem por onde começar, mas eu vou tentar ser breve.
0: Tá bom.
1: Eu estou com meu marido há 12 anos, nós somos casados há 12 anos, moramos juntos, na verdade.
0: Sabe, e já vou dizer, que não está certo. Mas
1: sim,
0: vamos lá,
1: sei.
0: Já é o começo, vai lá, continua.
1: Eu sei, estamos juntos há 12 anos, a gente tem um filho de 7 anos.
0: Tá.
1: Mas assim, ele é uma boa pessoa, ele é um ótimo marido, um bom pai, isso não tem a reclamar.
0: Tá.
1: Mas há uns 3 anos atrás, ele vem mostrando-se assim uma outra pessoa. Ele não é tão carinhoso, tanto com o nosso filho, tanto comigo. E a gente vem brigando muito de uns 3 anos pra cá.
0: Tá.
1: E a gente briga por qualquer motivo, qualquer coisa, besteira mesmo. E isso vai ficando muito difícil, porque às vezes ele fica até sem falar comigo dentro de casa, padre. E se eu não procurar ele, chegar para conversar, mesmo ele sabendo que ele está errado na maioria das coisas, ele não vem me procurar para a gente conversar e a gente fica sem se falar.
0: Certo.
1: Aí eu queria, assim, um aconselhamento seu, porque antes ele não era assim. E agora ele vem sendo assim, sabe? E aí depois que comecei a procurar mais a igreja daqui, da minha cidade. Conversei com um padre da igreja.
0: Sim.
1: E aí, eu venho sempre estar buscando, sabe? Ouço o Senhor todos os dias, seu programa maravilhoso. Dou uma bênção na minha vida.
0: Ah.
1: E o padre me aconselhou em algumas coisas, mas eu queria muito, muito, muito falar com o Senhor também.
0: Tá bom. Filha, primeiro eu volto a dizer o que eu disse. Existe algum impedimento por que vocês não casaram?
1: Não, padre, então, aí a maioria, assim, que eu fico meio receosa, porque eu sempre falo pra eles, vamos nos casar, queria muito casar na igreja, e aí ele não quer, sabe? Não...
0: É. Então, aí já é um sintoma, tá? 12 anos já deu pra discernir bastante. 12 anos e um filho de 7 anos não justifica. Então, vai ter que mexer nisso aí, vamos ter que tem que fazer alguma coisa, porque é importante o casamento. Mas, agora, no momento, você precisava, filha, existe um princípio muito básico, que é que um barril de vinagre atrai menos mosca que uma colher de mel. Mas não adianta só ir no mel. Na verdade, pegar uma hora que vocês possam, distante do filho, e conversar, mas conversar muito amigavelmente. E uma pergunta muito simples: marido, você está contente comigo? Como você está se sentindo? E tentar, filha, no diálogo, mas não perguntas ofensivas, dizer assim: eu estou sentindo isso. Estou sentindo que nós estamos distante, estou sentindo que há uma certa mudança, uma indiferença. Como você está se sentindo? E faça silêncio. Ah, mas ele não vai responder. Fique em silêncio. Não fique argumentando muito. O silêncio dele, não é que ele não quer, talvez não queira dar resposta, é porque ele está achando a resposta. Não pode ser um monólogo. Depois, propor para ele e vocês dois fazerem um retiro de casais.
1: Eu já procurei lá na igreja e o padre da igreja aqui propôs isso, né? Mim, e eu já conversei com ele e ele simplesmente disse assim, para eu esperar o momento dele, que agora não é o momento.
0: Tá certo.
1: Vai ter um retiro agora em agosto. E aí ele fica falando, né? A gente não tem dinheiro para casar na igreja e essas coisas.
0: Não, tá tudo errado. Não, você vai dizer, eu falei com o padre Reginaldo e o momento é agora, meu marido. Vamos fazer esse retiro, independente de casar na igreja. Vamos só fazer o retiro? Casamento a gente pensa depois? Você entendeu? Vamos fazer o retiro. Casamento a gente pensa depois. Aí depois, filha, ser simples como a pomba, astuta como a serpente. Quem falou foi Jesus. Chegar para ele e falar assim: marido, se a gente fizesse um casamento só eu, você e uma testemunha, você aceitaria? Lá na frente, mas não é agora. O primeiro é fazer o retiro. Não fala de casamento. Vamos fazer o retiro, marido? Só isso. Lá na frente? Então, primeiro é o diálogo. Depois, propor o retiro. Só o retiro. Se ele falar, não vamos falar de casamento, vamos fazer o retiro. E quando você falar em casamento, sempre fala assim, ele fala, é caro, mas você sabia, marido, que existe casamento só nós dois, o nosso filho e testemunha? E o padre faz, não precisa nada de diferente. Começar a plantar essa semente da simplicidade do matrimônio, que se, geralmente a pessoa pensa o casamento, um casamento pomposo, um casamento que tem que dar almoço, que tem que dar janta. Então, tentar tirar essa imagem dele. E terceiro, filha, terceiro, rezar muito de joelho dobrado. E é isso que você ligou. Você foi atrás do padre e rezar, fazer penitência e dizer: Senhor, eu vou vencer com a graça. Santa Rita me ajuda, Nossa Senhora me ajuda. É no joelho dobrado que você vai vencer. Ajudei você, Maria?
1: Eu sei, padre, mas às vezes eu me sinto tão fraca e eu fico com medo de desistir.
0: Preciso ir para o intervalo, mas eu volto falando com você. Não é comum, mas volto. Fique na linha. Voltamos já.
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0: Ainda nesse bloco, nós vamos para a leitura de Jó. E na sequência, você vai saber que é a resposta de Jó ao segundo amigo que falou, que foi o Bildade. Mas agora eu estou com a filha de Deus de Recife, nós estávamos conversando, ela começou a chorar e eu não quis desligar. Por que que você se emocionou, filho? Você fica o quê?
1: Porque, padre, a gente quase separou agora, no finalzinho desse ano. É por conta que eu tento conversar com ele, mas parece que ele não quer mais, sabe? E aí a gente quase separou, mas aí a gente conversou, porque eu conversei com o padre daqui. E, enfim, a gente se acertou.
0: Filha.
1: A gente começou a ler o seu livro, Alma Ferida, Alma Curada.
0: Opa! Ajuda não é porque é meu livro, não. Não é porque eu faço propaganda por ele, não. Mas é um livro muito bom para o momento que vocês estão vivendo. Alma Ferida, Alma Curada. Estão lendo?
1: Então, a gente começou a ler e aí ele passou uma semana lendo e agora não quer mais.
0: Filha.
1: Eu tô lendo sozinha.
0: Pai. Às vezes é o jeito de falar. Às vezes, não estou dizendo que a culpa está em você.
1: Sim.
0: Mas você o ama. E com certeza ele o ama. É, às vezes, a casa não pode estar um clima pesado. Às vezes você conquista mais fazendo uma comidinha que ele gosta. Às vezes você sabe que quando a brasa começa a apagar, se ela só esquenta se aproximar de outra. Entendeu?
1: Entendi.
0: Às vezes, fazendo uma comidinha, não fala nada. Não fala assim, ó, fiz uma comidinha especial para você. Faça. Às vezes, faz um carinho, mas ele não vai retribuir, faça. Às vezes a brasa está ficando com muita cinza em cima, e são pequenos gestos que vai ser o sopro. Vai no amor, na oração e no amor que você vence. Tá bom, Maria?
1: Tá bom.
0: Que Deus abençoe, não desista, filha. Por favor, até sugiro para você, escute depois do que nós conversamos no reprise, às 10 da noite, porque às vezes na emoção você não entendeu direito. Escuta no reprise. 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
0: E hoje estamos Jó, capítulo 9, versículo 24, perdão, 14, 24. Então vamos lá. Jó, capítulo 9, do versículo 14 a 24. Contexto: ontem falou o segundo amigo de Jó, se você lembrar, o chamado Bildade, e fez uma argumentação, jogando a culpa nos filhos. Vamos ver o que Jó vai falar? É a resposta de Jó ao segundo amigo. Quem sou eu, então, para responder a Deus? Onde vou achar palavras para discutir com ele? O texto é bastante pesado hoje. Mais do que os outros, mais do que os outros. Pasmem. Ainda que eu tivesse razão, eu não responderia. Ele é meu juiz. Só posso pedir misericórdia. Não vou discutir com Deus. Mesmo que eu tivesse razão, eu não vou discutir. Jó já está a mil. Então só me resta pedir misericórdia. Ainda que eu chamasse ao tribunal e ele se apresentasse, não acredito que ouviria o meu caso. Deus me esmaga com uma tempestade e sem motivo aumenta minhas feridas. Nossa, padre, mas não é um desrespeito? Se poderia já estar se perguntando. Ora, filho, vou lhe dizer quantas vezes você rezou o salmo comigo e o salmista se queixava abertamente para Deus questionando Deus. É errado, padre? Não, filho. Oração é oração. Tem que ser verdadeiro. Mas tem um detalhe. Calme. Acalme teu coração. Versículo 17. Deus me esmaga com uma tempestade e sem motivo aumento a minha ferida. Ele não me deixa nem respirar e enche de amargura a minha vida. Farei uso da força? Deus é forte. Chamarei Deus ao tribunal? Ele faz uma pergunta e já responde. E quem obrigaria a comparecer? Sou inocente. Atenção, versículo 20. De novo, ele vai dizer: sou inocente e sincero. Aqui está a chave. Mas as minhas palavras me condenariam e me declarariam culpado. Versículo 21. Sou inocente, mas não me importo com isso. Estou cansado de viver. Versículo 20. Sou inocente e sincero, mas as minhas palavras me condenariam e me declarariam culpado. Sou inocente, mas não me importo com isso. Eu estou cansado. Cansado de viver. Para mim, é tudo a mesma coisa. Por isso, digo que Deus destrói tanto os bons como os maus. Atenção. Começa a reforçar uma teologia que até então não se tinha discutido. Para mim, é tudo a mesma coisa. Por isso, digo que Deus destrói tanto os bons quanto os maus. Se de repente uma desgraça mata pessoas inocentes, Deus ri. Forte isso. Muito forte. Você vai falar: Jó blasfemou. Ainda não. E nunca. Ele apenas usa imagens fortes. Deus entregou o mundo nas mãos dos maus e cobriu os olhos dos juízes com uma venda. E se não foi Deus quem fez isso, então quem foi? Esse é o argumento de Jó. Eu indico para você que aprofundado está esse tema no livro Inabalável, na página 81. Você já leu? Lê de novo. A seu modo, manteve firme no diálogo com o Senhor. Filho, nem sempre o diálogo é ameno. Nem sempre o diálogo dispensa furor. Às vezes o diálogo é em meio a muita testosterona, muita progesterona, é muita energia vital. Às vezes o diálogo acontece entre nós seres humanos com muita carga, nervosismo. Ora, se oração é diálogo com Deus, seria diferente? Eu vou para o intervalo e volto. Espero que você tenha acompanhando. Eu volto já, volte comigo.
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0: E ainda volto antes de rezar o texto, mas já tendo rezado. Página 81. Inabalável. Eu acho que você já tem em mãos para ir acompanhando. Já leu? Vai ler de novo. A seu modo, Jó manteve-se firme no diálogo com o Senhor. Mesmo, atenção, povo de Deus, toca o sino, sacristão. Mesmo sem compreender. Nem tudo a gente compreende, filho. Hoje é quarta-feira, Nossa Senhora não compreendeu tudo. Mesmo sem compreender o porquê da sua aflição. Jó, e isso é rezar, protestou, reclamou, abriu o coração e até mesmo discutiu com Deus, mas não renegou a sua fé. Senhor, a vida não está fácil. Está difícil. As coisas estão difíceis. Criar uma família é difícil. Manter um casamento santo é difícil. O erotismo, a sensualidade invade. O tempo desgasta. Senhor, a vida não está fácil. Cada vez mais a pessoa pobre vai ficando pobre e dependente. E as pessoas ricas são impunes. Senhor, a vida não está fácil. E me permita, Senhor, nas minhas orações, e eu não vou mentir, que eu tenha consciência e eu possa me sentir à vontade de falar contigo, Senhor. E às vezes eu vou estar tão aflito que eu falarei bravo contigo, Senhor, me perdoe. Talvez eu vou protestar. E pode ser, Senhor, que vou reclamar. Mas eu sempre vou falar contigo, Senhor. Eu vou ser sincero no meu coração. E talvez, Senhor, no momento de uma perda, de um luto, eu possa até discutir contigo. Mas eu nunca, nunca. E esta graça eu peço a ti mesmo, Senhor. A graça de nunca renegar a minha fé e meu amor a ti. Amém. Amém. Não falei para você? O texto hoje ia ser mais forte. Uma lição do que é rezar. Joseni, que a paz de Jesus esteja com você.
1: Bom dia, Pai. Benção, Pai.
0: Deus abençoe, minha filha. Eu tô respirando aqui de Jó. Você tava escutando?
1: Tô, sim.
0: Você fala de onde, querida?
1: Eu falo de Nova Serrana, Minas Gerais.
0: Meu abraço. E como você me acompanha?
1: Eu acompanho pela 96 FM.
0: Meu abraço, 96 FM. Diga lá, minha filha, por favor.
1: Padre, eu vou contar meu testemunho.
0: Por favor.
1: Eu fumava muito. Aí parei de fumar, graças a Deus, tá com 10 anos, eu fumei 40 anos.
0: Louvado seja Deus.
1: Agora eu vou contar as minhas meninas. Uma, com 13 anos, caiu na perdição das drogas.
0: Ô, Senhor.
1: Eu orando, pedindo de joelho, assistindo o programa do padre, pedindo a Deus, foi libertado.
0: Ô, filha, louvado seja Deus.
1: Aí tem a outra. A outra começou a cair nesse mundo das drogas, foi presa. Graças a Deus foi pedindo, orando de joelho, assistindo o programa do padre. E aí, graças a Deus, foi libertada também.
0: Amém.
1: Aí vou contar outro.
0: Diga.
1: Meu marido bebia muito, muito mesmo, e era meio, sabe, meio agressivo quando bebia. Eu orando, pedindo de joelho, pedindo, chorando. Graças a Deus, tá com 10 anos que ele parou.
0: Ô, misericórdia.
1: Aí, padre, eu vou pedir pro senhor botar minha filha em oração, que ela tá fazendo o curso de enfermeira.
0: Tá. Então, filha, primeiro assim, ó, se contou, e é bonito demais. Primeiro, a graça, você parou de fumar faz 10 anos. Uma filha que foi nas drogas e foi libertada, como você disse, foi na muita oração. A outra filha também foi para as drogas e está livre. O marido que bebia era agressivo e 10 anos que não bebe mais. Então diga, Senhor. Jesus das Santas Chagas.
1: Jesus das Santas Chagas.
0: Muito obrigado.
1: Muito obrigado.
0: Por tantas graças recebidas.
1: Por tantas graças e bênçãos.
0: Graça recebida.
1: Graça recebida.
0: É graça testemunhada.
1: É graça testemunhada.
0: Toca o sino, sacristão.
1: Toca o sino, São Cristão, e tudo que tiver direito.
0: Isso, então chofar a corneta, sacristão, e o sino. Isso. Deus seja louvado pela Joseni. Joseni, você ia pedir oração. Você pediu para uma filha, né? Que ela vai fazer enfermagem, é isso?
1: É, isso mesmo.
0: Tá bom. Você quer dizer o nome dela ou prefere não?
1: É, Naeli.
0: Naeli, tá.
1: Aí eu queria pedir uma oraçãozinha, Paty.
0: Ah, para quem mais?
1: Para mim, por causa que eu tô com gasto no pescoço. Perna na coluna.
0: Ah,
1: aí pediu para eu fazer cirurgia, mas não estou com vontade de fazer, não, padre.
0: Filha, é. Cirurgia hérnia, pescoço, quer dizer, na cervical e na coluna. Bem, eu sei o que não é fácil. Mas digo para você, Joseni, você precisa confiar nos médicos. Você não pode viver com dor. E também não pode ficar só tomando anti-inflamatório.
1: Pois é,
0: você precisa ir no médico.
1: Mas eu sinto, pior que eu sinto bem melhor, padre. Nem assim, é uma dor cansada, nem dói muito, sabe?
0: Mas filha, você, quantos anos você tem?
1: Tenho 59.
0: Posso dar um conselho pra você?
1: Pode, padre, toda Ave Maria.
0: Antes...
1: Eu tenho vontade que eu tenho de falar com o padre dos armários, tô muito feliz.
0: Que bom. O que eu queria falar pra você, filha, você precisava fazer uma fisioterapia. Você precisava fazer uma fisioterapia que às vezes essa dor vai embora. Sozinho não vai. Corpo parado.
1: Eu tô fazendo, padre.
0: Tá fazendo? Quantas vezes na semana?
1: É, 2 vezes por semana.
0: Por semana.
1: É.
0: E você lembra, é um fisioterapeuta? É fisioterapeuta? Fisioterapeuta?
1: Eu faço, aqui eu faço, padre, é pela secretaria, prefeitura.
0: Isso, tá certíssimo, filha. Temos que aproveitar, a gente paga imposto para isso. Nós não estamos dando graça,
1: padre,
0: não.
1: Graças a Deus, eu sou muito feliz. O que eu peço, aí, graças a Deus.
0: É, não é de...
1: Ô, padre, eu tinha tanta vontade de falar, que eu não sei não, eu tô tão feliz. Tem 18 anos que eu assisto o Senhor.
0: Ô, minha querida amada. Ó, você não me pediu, mas eu vou te mandar um terço, pode ser?
1: Pois eu ia pedir. Eu ia pedir mesmo, mas ainda bem que o padre me lembrou.
0: Eu ofereci.
1: Eu um abraço bem gostoso. Eu vou aí, padre, se Deus quiser falar pertinho com o Senhor.
0: Ah, filha, que prazer falar com a senhora. Me senti amado, viu? Me senti amado. E obrigado, reze por mim nas suas orações, minha senhora.

0: meu coração, qual o seu pedido, filho?
1: E no silêncio,
0: humanamente impossível, mas Deus é o Deus do impossível. Santa Rita, peça essa graça, Santa Rita. Obtenha a graça, Santa Rita, que desejo, pois me é necessário e eu quero. Apresentada por vós a minha oração, meu pedido, por vós, Santa Rita, que sois tão amada por Deus, certamente serei atendido. Dizei a Nosso Senhor que me valerei da graça para melhorar a minha vida, os meus costumes e para cantar na terra e no céu a divina misericórdia. Santa Rita das causas impossíveis, rogai por nós. Santa Rita das causas impossíveis, rogai por nós. Santa Rita das causas impossíveis, rogai por nós. O Senhor esteja convosco, Ele está no meio de nós. Abençoai, Senhor, a água, a roupa dos enfermos, as fotos de família, por intercessão de Nossa Senhora do Carmo, Mãe do Santo Escapulário, Nossa Dinda, São Pio de Pietrelcina, Santa Rita, pelos méritos das Santas Chagas, abençoai o Pai, Filho e Espírito Santo. Amém. Ah, filho, como é bom ter fé. Você já pensou nisso? Escute essa música, peça para a Rádio Irmã tocar e acompanhe.
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16: Opa, bom dia. Hoje é quarta-feira, dia 20 de maio, ano 2026. Estamos aí na quarta-feira, né? Dia daquela suculenta feijoada, dia também daquele happy hour, dia de futebol na tela, dia da amizade, do carinho. E a gente traz as informações para você de toda a nossa querida região. Bom dia, Torre de Pedra, bom dia Itapetininga. Bom dia também os municípios de Porangaba, Guareí, Quadra, Cesário Lange, Tatuí, Boituva, Sorocaba, também Pereiras, Conchas. Abraço especial também aos amigos de Pardinho, né? É, Bofete, Botucatu, querida, e também a cidade de Itapetininga. O pessoal que curte também Taquarituba, Taquaritinga. Abraço Avaré, Bauru, Garça, Marílio, interior de São Paulo, sempre sintonizado com a gente. Agudos também, né? O pessoal de Itatinga, sempre presente aqui também em nossas lives, curtindo aí a nossa super programação. Bom dia a você dos bairros, a você também da Fazenda, do Sítio, Torre de Pedra, São Paulo, a nossa cidade de São Paulo também, querida. Aí você que acompanha através da internet, radiopaulistafm.com.br,

0: através desse mundão de, meu Deus, aí, é a internet chegando aos quatro cantos do mundo. Exatamente, transmitindo aí a energia, a positividade. Apresentação do seu amigo Marcos Lourenço, Marcos Rodeio, com as informações desta quarta-feira. Hoje é dia mundial da abelha. Parabéns aos apicultores, aquele que cuida do mel, né? A abelha, quando o mel é bom, a abelha sempre volta, né? Também dia do comissário de menores, a sessão do senhor. Ah, um abraço a você que está ligado junto com a gente já nas primeiras horas desta manhã. Hoje, quarta-feira, chuvas voltaram a cair no município, aquela chuva de bênção, né? O pasto verdejante, o friozinho predominando, e tudo isso é importante. Campanha do Agasalho 2026, vamos colaborar, participar. Você pode levar para aquela instituição de caridade, aquela que você conhece no seu bairro, na sua cidade, né? É muito bom você estar participativo, levando aí amor e carinho e generosidade aí aos corações. E aquecendo com amor, né? O frio, esse frio que predomina o estado de São Paulo, chegou com força e temos que ter essa atenção redobrada. Falando sobre as principais informações da região do interior de São Paulo, tivemos acidentes aí nas estradas, principalmente informação agora pelas primeiras horas da manhã. Aconteceu um acidente ali entre vários veículos na rodovia de Sorocaba. A ocorrência registrada na manhã desta quarta-feira, dia 20 de maio, por volta das 8 horas e 48 minutos, na rodovia, na SP1, ali na 091, na 270, no quilômetro 4, do município de Sorocaba. Portanto, ali é uma via que interliga aí a rodovia Raposo Tavares, né? E segundo informações, os envolvidos nesse acidente, um caminhão aí, junto com outros veículos, o caminhão ficou aí com as quatro rodas para cima. Temos também ali um veículo, uma van, né? E entre outro carro também, uma Saveiro, que acabou, portanto, num acidente. Caminhão carregado aí, me parece que é frutas, né? Ou verduras, hortaliças, né? Portanto, esse caminhão acabou cometendo esse acidente. Os envolvidos, ainda não se sabe, né? As circunstâncias desse acidente que houve aí pelas primeiras horas da manhã. Olha, a justiça determina pela segunda vez retorno de Adriana Duque, né? A prefeitura de Itapeva. Adriana Duque, a prefeitura de Itapeva. O juiz citou que a Câmara Municipal não respeitou o prazo de 48 horas para colocar a denúncia na ordem do dia. Para a justiça, a alternância no cargo gera instabilidade na cidade. A justiça determinou pela segunda vez o retorno da prefeita cassada de Itapeva, Coronel Adriane Duque Machado, do MDB, ao cargo. A decisão é desta terça-feira, dia 19, e ainda cabe recurso. Informações para você que acompanha o nosso programa nas primeiras horas da manhã. Olha, às 6 horas da manhã, 5 horas já começa agora, um pouco mais cedo, né? Os grandes clássicos sertanejo aqui pela rádio, você tirando o leite da vaquinha, colhendo o leite da, né? Colhendo aí a fruta ou colhendo os ovos também das galinhas, né? Tirando o leite da vaquinha, colhendo os ovos das galinhas, já pelas primeiras horas da manhã, 5 horas, clássico sertanejo. E também tem aí aquela pegada 87 que vai até o horário do padre aí, Reginaldo Manzotti, com a bênção de Deus. E a gente volta aí, portanto, às 11 horas para transmitir essas notícias. Olha, motociclista que morreu atingido por carro estava a um quarteirão da sua casa, ali, a casa da noiva. Olha, gente, e ele planejava casar, casamento surpresa, já havia pago tudo, disse a irmã. Gabriel Venturi, de 35 anos, que morreu na noite de sábado, dia 16, havia noivado com a companheira sem informar a família. O casal planejava uma cerimônia surpresa prevista para fevereiro do próximo ano. O motociclista que morreu ao ser atingido por um carro em um cruzamento do Jardim Mesquita, em Itapetininga, na noite de sábado, dia 16, ele estava a cerca de um quarteirão da casa da noiva. O casal planejava realizar uma cerimônia de casamento surpresa para a família. Carla Meira, irmã de Gabriel Venturi, contou ao G1 que a celebração estava prevista para fevereiro do ano que vem. Segundo ela, o irmão fazia uma frequência, né, de trajeto que levava menos de 10 minutos várias vezes por semana. Ele estava chegando na casa dela, coisa menos de 2 minutos, né? Estamos sabendo que estava, né? Eles estavam noivos, eles não sabiam, né? Gabriel, ele já havia pago tudo, até o vestido da noiva estava escolhido. Eles pretendiam chamar a família para dar uma volta e fazer essa surpresa, conta a irmã. A irmã também contou que Gabriel era bastante conhecido na cidade. Tinha muitos amigos, ele participava de grupos de motociclistas, né? Atividade que, segundo ela, era uma das de suas principais paixões. Se alguém perguntar alguma coisa sobre o Gabriel em Itapetininga, todos vão falar bem dele. Não há motivos para desejar o mal ao meu irmão. O pessoal do motoclube, né, tem nos dado bastante apoio. Jamais imaginei que teria tamanha repercussão. Muitas pessoas vieram até nós oferecendo ajuda. Carla ainda diz que a morte do irmão causou um forte abalo psicológico em toda a família. Menos de um ano antes do acidente, os familiares também enfrentaram a perda da avó, né, vítima de câncer. Gabriel ajudava tudo em casa e era bastante, era a base da família. Agora sou a base da família com 19 anos. Minha avó morreu de câncer quando eu tinha 18 anos e todos nós, ele nos ajudava, né? Passando por esse luto, não sei o que fazer para ajudar meus pais. Todo mundo fala que eu preciso ser forte por causa deles, né? Mas ninguém pensa na gente, lamenta. Além do impacto emocional, a irmã de Gabriel afirmou que a família não recebeu nenhum tipo de apoio da motorista envolvida no acidente. Agora os familiares aguardam que a polícia, né, e a justiça apure o caso e defina o desdobramento. Os familiares da motorista, entraram em contato conosco somente para falar sobre seguro. Ligaram para nós um dia antes do enterro somente para falar sobre isso. Como que se estivéssemos querendo dinheiro? Nós não... eles não prestaram nenhum tipo de condolência, lamenta. Segundo a prefeitura do município, o acidente aconteceu entre a Avenida Doutor José de Almeida Carvalho e a Rua Alceu Correia de Moraes. Gabriel chegou a ser socorrido pelo Serviço de Atendimento Móvel de Urgência, o SAMU, encaminhado ao hospital em estado grave, mas não resistiu aos ferimentos, né? Que pena, um jovem apenas sonhador, né? Conhecido, batalhador. Infelizmente, a gente fala, gente, beber não dirija, se dirigir não beba, né? Alguma coisa, ninguém aqui está para falar quem é o culpado, a polícia e a perícia que devem ter essas conclusões e saber quem é os verdadeiros culpados, né? Cruzamentos de avenida, estradas, principalmente, a gente tem que ter uma atenção redobrada. Mas, infelizmente, esse jovem perdeu a vida, ainda precisa ser apurado, né, essas consequências, e a gente só lamenta mais um caso, né, de extrema violência aí no trânsito, principalmente nas cidades do nosso querido interior de São Paulo, né? Para você ligado com a gente aqui na nossa programação, muito obrigado pelo seu carinho. Você que está aí sempre aproveitando esse grande momento especial. Eu volto já com mais informações.
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0: Muito bem, vamos falar agora de Inhô Bentico. Quem era? Olha, essa é uma coisa que a gente sempre retrata aqui no programa, as homenagens importantes, né? Poeta, radialista, Inhô Bentico, muito conhecido em Itapetininga pelos seus poemas, né, que marcaram gerações, e ele deixa muita saudade. E o que a gente traz no programa de hoje? O Abílio Victor Inhô Bentico será homenageado em Praça de Itapetininga, ali com um dos símbolos, né, dos seus poemas, o poema, portanto, que traz o título Pitoco, aquele cachorrinho que será é colocado ali na praça de Tapetininga como uma estátua, né? Relembrando esse bom momento. E a gente fala deste poeta da região de Tapetininga, né? Em Obentinco, e a gente fala sobre poema. Que saudade! Noem Bentico, na voz de Cid Moreira, ele retrata essa... A gente, no programa anteriormente, a gente tinha falado, né? Dessa bonita homenagem ali na Praça de Tapetininga, no qual vai ser colocado ali o cachorrinho Pitoco, mencionado num dos grandes poemas de Abílio Victor e Obentico. E a gente fala sobre esse grande poeta da região de Tapetininga e agora trazendo também, né, fomos lá no arquivo procurar essa gravação do nosso querido Cid Moreira, que foi um locutor, narrador, apresentador, influenciador digital brasileiro, dono de uma das vozes marcantes da televisão do país, tornou-se conhecido por ser o primeiro apresentador do Jornal Nacional, trabalho que exerceu entre 1969 a 1996, trazendo essa linda homenagem aqui do programa e falando sobre esse poema maravilhoso que o próprio, né, Cid Moreira, ele declamou. Vamos acompanhar atentamente aí essa linda homenagem.
2: E o Bentico é um poeta sertanejo e as suas composições lustram a sua terra e a cultura de seu povo. Ao gravar o poema Que Saudade, faço uma homenagem aos poetas sertanejos da região de Itapetininga, interior de São Paulo.

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Portanto, essa linda homenagem aí, né, do poeta Inhobentico, trazendo na voz do Cid Moreira. E falando dessa bonita homenagem, né, que será feita aí a implantação dessa estátua bonita, né, de um artista peruano que construiu e logo será instalada lá em uma das praças principais da cidade de Itapetininga. 11 horas com 17 minutos, e aí, tá tudo bem com você? Tudo jóia, né, meu amigo? Hoje, quarta-feira, dia de trabalho, hein? Muita gente trabalhando, aproveitando esse dia. Olha, falando também das notícias da nossa querida região, chuvas que voltaram a cair, né? Todo cuidado é pouco. Pé no freio aí, viu, Zé? Um abraço especial para o nosso amigo, o Ney. 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Vale a pena você conferir. Olha, um acidente entre caminhão e carreta na rodovia Raposo Tavares, na SP-270. O acidente foi registrado na noite desta terça-feira, dia 19 de maio, por volta das 23 horas, no quilômetro 275 da rodovia Raposo Tavares, no município de Itaí. Segundo informações colhidas no local pela agência Artesp, os veículos trafegavam no sentido entre ali no quilômetro 275. Por motivos a serem esclarecidos, o caminhão veio a colidir na traseira da carreta, se imobilizando pela faixa 1 e faixa adicional. As informações aí da agência Artesp é de que uma pessoa ficou ferida no acidente e o atendimento foi realizado pelos socorristas. Não temos informações do estado de saúde da vítima. À 1h08 da manhã, equipes dali da rodovia fizeram o auxílio, né, para limpar ali e remover os veículos acidentados no local. A gente fala, né, mas com essa neblina forte também, não se sabe se foi as causas desse acidente. Neblina, né, tá sempre neblinando aí pelo interior e todo cuidado é pouco, principalmente quem vai dirigir pela parte da manhã, bem na parte da manhã e madrugada e o início da noite.

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0: A verdade sempre aqui trazendo para você as notícias, né? Abraço nosso amigo Marildo em Torre de Pedra, Adilson na Rua do Campo. Também para o nosso amigo Loudes, Bar dos Amigos. Marildo, ô Marildo, tá aí dirigindo, hein? É, também o nosso amigo Marrom lá nas lojas 100. Também o nosso amigo é o Celção, né? Celção, tá tudo bem por aí? É, todo o pessoal que sintoniza com a gente, o programa Tio Eurípides em São Paulo, está trabalhando nesse momento e acompanhando a nossa transmissão direta aqui dos nossos estúdios. Olha, temos uma informação aqui para você, ouvinte. Um policial penal, ele desapareceu após viajar no interior de São Paulo. O celular dele foi achado em supermercado. O Anderson José Canova, de 44 anos, ele foi de carro da cidade de Analândia para Itirapina, no último sábado, dia 16. Ele saiu de Analândia para Itirapina, no sábado, dia 16, e não voltou para casa. Segundo a esposa, a polícia investiga o caso. A Polícia Civil investiga o desaparecimento deste policial penal de 44 anos. Ele foi visto pela última vez no sábado, dia 16, no bairro Jardim Progresso, em Analândia, ao sair para viajar para um município vizinho. O caso é investigado pela Delegacia de Investigações Gerais, a DIG, de Rio Claro, que manteve diligências para localizar o desaparecido. Segundo a Secretaria de Segurança Pública, esse homem, ele trabalha na Penitenciária 2 de Itirapina. O G1 entrou em contato com a Secretaria da Administração Penitenciária SAP, mas não teve retorno até a última atualização da reportagem. Sumiço após a viagem. Em depoimento, a companheira desse homem, ela disse que ele foi de carro para a cidade de Itirapina, a cerca de 24 quilômetros de Analândia, e não retornou para casa. Ele dirigia um Fiat Palio vermelho. Posteriormente, em um supermercado localizado em São Carlos, a cerca de 45 quilômetros de Analândia, entrou em contato com uma mulher, informando que o telefone do seu companheiro foi encontrado no local. Busca por informações. Parentes e amigos estão mobilizando as redes sociais para conseguir localizá-lo. O Sindicato dos Policiais Penais do Estado de São Paulo postou um pedido por informações do paradeiro no Instagram. Veja o comunicado. O policial penal Anderson, José Canova, de 44 anos, desapareceu desde a manhã de sábado, 16, após deixar a sua casa em Analândia, com destino a Itirapina, onde trabalha na P2, Canova. Ele saiu por volta das 7 horas dirigindo um veículo, né, um Fiat Palio vermelho, placas DFL 9D77, e desde então não foi mais localizado. O pessoal do Cindy Penal, né, convida toda a categoria a compartilhar essa publicação e qualquer informação que possa auxiliar na localização desse homem. Denúncias podem ser feitas à Polícia Civil pelo 197 ou à Polícia Militar ou pelo 190. As informações sobre o paradeiro também podem ser repassadas pelo Disque Denúncia 181. Portanto, muita gente aqui comunicou com a gente, né? Deus abençoe que ele esteja bem, né? Muita gente comunicou aqui, ó. Tivemos mais de 70 comentários, né? Pessoal comentando, falando. Meu Deus, infelizmente, se alguém souber de alguma informação, pode ligar para a polícia aí para comunicar. Vamos à cidade de Guareí? Temos informações agora com ele, Marcelo Martins, direto da cidade de Guareí, trazendo as informações. Bom dia, Marcelo Martins!
5: Bom dia, Marcos! Começaram as obras na Rua São Paulo, Rua Ugolino de Moraes e Rua João Batista Martins de Siqueira. Obras que já estavam liberadas, porém ainda não tinham iniciado as execuções das mesmas no município. Também obra na Rua Manuel Antônio da Silva, que também teve início nesta semana passada. Outro detalhe é que, segundo a engenharia da Prefeitura Municipal, é que vai ser feito uma nova galeria de água pluvial na Rua São Paulo e Rua Ugolino de Moraes, para tentar acabar de vez com os cheiros bastante terríveis nesses dois pontos do município. Cheiro estes terríveis em nossa cidade há décadas. Ainda também, segundo informações da Prefeitura Municipal de Guareí, será feito várias verificações também em outras ruas, como a Rua José Bonifácio, Rua São João e também a Rua Professor Celso de Melo, que são locais que também têm o mesmo problema de mau cheiro nas galerias de água pluviais. Outra rua também será verificada, a Rua Tiradentes. É a demanda da população que começa a ser atendida por parte do poder público. Mas nada só flores. Tem cobrança, tem polêmica. Sessão da Câmara Municipal de Guareí desta terça-feira foi polêmica. Maioria das cobranças, trânsito no município. A vereadora Rosana Maria de Oliveira solicita redutor de velocidade ali próximo do almoxerifado. Segundo a vereadora, carros vêm da Avenida Virgílio Trindade de Ávila sentido o centro e vira a Avenida Adalberto Rocha em alta velocidade. Moradores já foram atropelados nesta via bastante crucial do município. O vereador Awade Elias Raia Neto cobra da municipalidade a instalação de semáforo no município. A cobrança não é de agora, pois a cobrança já vem de gestões anteriores. No debate, os vereadores lembraram que uma mulher teve sua vida ceifada em um acidente em frente à Delegacia de Polícia de Guareí e à Câmara Municipal. A pedestre foi atravessar a rua quando foi atingida por um motoqueiro em alta velocidade em plena Praça da Matriz. O caso gerou bastante revolta, pois a mulher faleceu 2 dias depois em Sorocaba. Problema também na Avenida Adalberto Rocha e também ligação com a rua Hansmonberg e rua São João, ligação para a Coronel Andrade. É outra cobrança de semáforo neste local. É saída do município ligando Guareí a Itapetininga e motoristas vêm em alta velocidade da Avenida Virgílio, Trindade de Ávila, passando pela Avenida Adalberto Rocha e indo sentido à rua Hansmonberg ou virando para a rua São João ou subindo Coronel Andrade. Cobrança também de moradores referente a semáforo no encontro entre a rua Capitão Antônio Ábio da Rocha, rua São Paulo e rua Manuel Pereira Neto. Nesse local, nesse sábado, agora, um acidente entre um carro e uma motociclista ocorreu no período da noite de sábado. Agora, cobranças de semáforos e também de implantação de lombadas são feitas por vereadores. Outro detalhe feito na cobrança do vereador Paulo Renato sobre a sinalização de solo. O município, até o momento, não fez nenhuma pintura de sinalização de solo para que os motoristas possam estar cientes. Os vereadores também cobraram em requerimento cobranças com relação à Secretaria de Educação, que não tem ouvido o Conselho de Educação do município, e cobra do secretário de Educação, Danilo Domingues, mais transparências. Estas notícias de ontem que fecharam a tarde e noite desta terça-feira em Guareí. Marcelo Martins, para Paulista FM, Torre de Pedra.
0: 11 horas e 32 minutos, obrigado Marcelo Martins, um ótimo dia para você, sempre trazendo as notícias relevantes aí de Guareí. Olha, aquela mulher submetida a torturas, né, e forçada a fazer tatuagens pelo ex-companheiro em Itapetininga, iniciou o processo de remoção das marcas. Ela diz: eu já me sentia morta. A vítima sofreu problemas aí, né, com 3 costelas fraturadas, foi obrigada a tatuar o rosto. O acusado está detido e enfrenta acusações de tortura e abuso sexual vulnerável. A remoção das tatuagens está prevista para ocorrer em 12 sessões, né? Que tortura! Além dela sofrer, né, essas agressões físicas, verbais e psicológicas, ela foi submetida a várias tatuagens feitas de qualquer jeito, né? Marcas no corpo que ficam aí, não somente no corpo, mas na alma. Que ela possa ter a sua dignidade, o seu respeito garantido, né? Jaqueline Barbosa, de 28 anos, relatou que precisou ser hospitalizada várias vezes após o incidente. Ela sofreu 3 costelas quebradas, né? E que foram realizados um acompanhamento médico frequente e utilizando analgésicos fortes para que ela não sentisse tanta dor, né? Infelizmente, mas a gente deseja melhoras para ela, né? Que Deus abençoe a vida dela, que ela possa ter a liberdade, que ninguém merece sofrimento, principalmente nessas torturas, né? Psicológica, sofrimento ali sendo violentamente espancada pelo companheiro e acabou, portanto, de alguma forma, ela sofrendo essa situação que ninguém merece. Olha, 11 horas com 34 minutos, muito bom dia para você que está ligado junto com a gente. Uma boliviana foi detida com 125 quilos de folha de coca em ônibus abordado em estrada de Presidente Prudente. Isso mesmo, uma boliviana foi detida com 125 quilos de folha de coca em ônibus abordado em estrada de Presidente Prudente. Ela falou para os policiais que só estava com uma mala, mas de repente os policiais notaram que ela carregava aí várias malas, né? Lotada, super lotada com essas folhas de coca. Como parte da Operação Impacto, os policiais rodoviários compareceram ao ônibus, né? Abordaram um ônibus de viagem interestadual, que transportava 47 passageiros, seguia de Corumbá em direção a São Paulo. E de acordo com a polícia, nessa fiscalização, abordou essa mulher e ela foi presa. A passageira foi interrogada sobre o material e admitiu que receberia as bolsas, né, na Bolívia, de uma pessoa desconhecida, com o objetivo de levá-la ao terminal rodoviário da Barra Funda, em São Paulo. Em função do acontecimento, a mulher foi conduzida à delegacia da Polícia Federal em Presidente Prudente. As folhas de coca, né, in natura, foram apreendidas e ela foi liberada para responder o processo em liberdade. Portanto, vai continuar fazendo, né? Se ela vai responder em liberdade, ela volta a executar a mesma situação, infelizmente. Agora 11 horas com 35 minutos, muito obrigado a você pela audiência de hoje. Voltamos na próxima edição trazendo muito mais. Olha, meu amigo, agasalhe-se, né? Vamos passar frio aí, muito frio, hein? É, esse frio aí castigando toda a região e toda a tensão redobrada. Fique com Deus e até a nossa próxima edição aqui do nosso programa.
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2: Opa, bom dia, quarta-feira, 20 de maio. Está no ar mais uma edição do programa Super Giro Musical. Um ótimo dia para você, uma boa companhia, apresentação do seu amigo Marcos Rodeio, e deseja tudo de bom para você nesta quarta aí, né? Tem horóscopo do dia, previsão astrológica, né? Deixando você também com alto astral, de bem com a vida, aniversariantes também do dia. Vamos juntos aí nesta Viber, tocando o melhor pra você.
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1: E vamos para mais uma edição do Resumo de Novelas. A gente confere tudo que rola em Avenida Brasil desta quarta. Jorginho conta para Tufão que terminou o seu noivado. Verônica tenta consolar Débora. Cadinho e Paloma armam para que Alexa não fique com Rui em casa. Jorginho fala sobre o término de noivado e Nina fica nervosa. Débora pede para Lucinda lhe dizer quem é a mulher que entrou na vida de Jorginho. Separado de Débora, Jorginho exige que Nina se demita e assuma o amor deles. Fique ligado que a gente volta a qualquer momento com mais resumo da sua novela favorita.
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1: Atenção, atenção, signo de Áries. O astral pode pesar um pouco à tarde hoje, então vale investir na diplomacia. Talvez seja preciso diminuir o ciúme mais tarde também do romance. Seu charme segue em alta à noite e ajuda a seduzir o par ou encantar o crush. Confie no poder da sua sedução. Na sorte do dia, seu número é o 26. Atenção, atenção, signo de Touro. Você pode ter problema hoje com gente fofoqueira, inclusive nas redes sociais. Ficar no seu canto pode ser uma boa pedida, viu? Ouça a sua intuição antes de se aproximar de alguém. Mas há chance de viver um lance escondido à noite. Aproveite. Na sorte do dia, seu número é o 38. Atenção, atenção, signo de Gêmeos. O astral fica mais leve à noite e a galera pode dar uma ajuda na conquista se está só. O companheirismo e o carinho animam os momentos ao lado de quem você ama. Na sorte do dia, seu número é o 9. Daqui a pouco a gente confere mais previsões astrais para os demais signos. Fique ligado, eu sou o Fabão e a gente volta daqui a pouco.
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6: 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Torre de Pedra, São Paulo, telefone aí 15981-540775. Adiciona a gente aí, mande um recadinho, fale que você está ouvindo a nossa programação. Uma alusão especial aqui para o Barbosa em Tatuí, ligado com a gente aí no centro. Abraço também para o nosso amigo Amarildo. Amarildo lá em Francisco Morato está mandando abraço para Vanessa, o pessoal que está aniversariando hoje. Tem os aniversariantes, já já a gente canta aquele parabéns especial aí.

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6: Atenção, atenção, signo de câncer. Talvez a paquera não fique tão animada hoje, mas sua popularidade aumenta à noite e a chance de fazer sucesso. A dois, reforce os laços, viu? Na sorte do dia, seu número é o 16. Atenção, atenção, signo de leão. Movimentar o romance será divertido e vale planejar algo animado com quem ama. Tá na pista? Saia da rotina e mostre seu bom humor, mas talvez a distância atrapalhe a tarde, viu? Na sorte do dia, seu número é o 54. Atenção, atenção, signo de virgem. Como nem tudo é perfeito e podem surgir alguns problemas, atenção aí à tarde com os amigos, viu? Vai sobrar também paixão para curtir momentos intensos à noite. A sinal de novidades com o ex logo cedo. Opa! Na sorte do dia, seu número é o 16. Daqui a pouco a gente confere mais previsões astrais para os demais signos. Fique ligado, eu sou o Fabão e a gente volta daqui a pouco.
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10: Muito bem, para você ligado aqui na nossa programação Paulista FM Meio-Dia com mais 2 minutos. Seguimos com informação nessa tarde desta quarta-feira. Olha, Bauru, uma carreta carregada com a carga de carnes, tombou na manhã desta quarta-feira, dia 20, na Avenida Doutor Nunes de Assis, com acesso prático a ele pelo trevo da rodovia Marechal Rondon, a SP-300, no quilômetro 344, na Vila Santa Luzia, em Bauru. O motorista saiu ileso do acidente e a empresa aguarda outra carreta para realizar o transbordo da carga. Informações, sempre você fica bem atualizado aqui com a Paulista FM. Campanha, doação de sangue, a ProSangue, a Fundação Sempre Precisando, também o Hospital das Clínicas de Botucatu, Unesp, atendimento segunda a sexta-feira das 8 às 17 horas e ao sábado das 8 ao meio-dia. Importante você doar, você está em condições de saúde equilibrada, né? Também evitar alimentos gordurosos, como também bebidas alcoólicas. A Unesp fica ali em Rubião Júnior, o atendimento do posto, né? Especialmente para coleta de sangue. E a sua atenção, sua contribuição, sua generosidade é muito importante. A rádio está sempre apoiando essas campanhas muito bacanas, né? Faz a diferença.

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1: Atenção, atenção, signo de Libra. Apesar de um ou outro atrito no período da tarde, o romance está protegido na maior parte do tempo. Na sorte do dia, seu número é o 54. Atenção, atenção, signo de Escorpião. Mantenha a ansiedade controlada e não desconte a sua frustração na comida. A rotina talvez atrapalhe o momento a dois, viu? Mas tudo vai se regularizar. Atenção aí, calma. Na sorte do dia, seu número é o 22. Atenção, atenção, signo de Sagitário. À tarde, há risco de briga ou tensão com quem você ama. Mas a paixão à primeira vista pode aparecer e aquecer seu coração logo cedo. E com quem ama, a previsão é de chuva de chamego à noite. Ô, coisa boa! Na sorte do dia, seu número é o 51. Daqui a pouco a gente confere mais previsões astrais para os demais signos. Fique ligado, eu sou o Fabão e a gente volta daqui a pouco.
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Muito bem, vamos falar agora dos aniversariantes de hoje, desta quarta-feira, dia 20 de maio. O Jonathan Rodrigues está aniversariando, também o Miqueias Henrique El, né? É, também o Antônio Carlos de Lara, o Anderson José Abdala Filho, a Suzana Cardoso, também quem está aniversariando, a Josiane Silva, o Vicente Augusto, a Shirley Santana, a Elizabeth Bittencourt, a Sueli Andrade e a Cecília Beluco, né? Parabéns a todos vocês aí, ó, que Deus abençoe ricamente, abundantemente, muita saúde, muita paz, muita prosperidade, muitos anos de vida, né? Especialmente a você que tá curtindo a gente aí numa boa, numa legal. Vamos juntos, aqui na Paulista FM, a emoção que virou sucesso, 24 horas por dia, e desejando para você que tá aniversariando hoje, receba os nossos parabéns, né? 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
2: E vamos para mais uma edição do Resumo de Novelas. A gente confere tudo que rola em Coração Acelerado desta quarta. João Raul e Agrado acabam discutindo. Nayane e Leandro confrontam João Raul e Agrado sobre o encontro dos dois. Gael conforta Nayane. Valmir e Irene comemoram o sucesso de sua nova loja. Nayane se incomoda com seus pensamentos românticos sobre Gael. Palhares se impressiona com a história contada por Iranildo em seu programa de rádio. Eduarda pressiona Agrado sobre seus reais sentimentos por Leandro. Fique ligado que a gente volta a qualquer momento com mais resumo da sua novela favorita.
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13: Super Giro Musical, meio-dia 35, vamos juntos trazendo o melhor da música para você hoje, nesta super quarta-feira, meioca de semana, tempo passando, tempo voando.

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0: O melhor da música, hoje, nesta quarta-feira, 12h47, né, meu amigo? Bom trabalho para você que tá sintonizado com a gente, curtindo aí a nossa estação. Lembrando que a nossa programação, 24 horas por dia, tem música, tem entretenimento, né? Logo às 5 horas da manhã, os clássicos sertanejos, também até às 10 da manhã, né? Um programa maravilhoso aí, trazendo música de qualidade aqui na 87. É o Pegado 87. Às 10 da manhã, o padre Reginaldo Manzotti, com a bênção de Deus, às 11, as informações e às 11h30, programa musical até a 1 hora da tarde. Já já tem também os Super Hits até às 3 da tarde, depois show da tarde. Às 17 horas eu volto aí com os grandes clássicos sertanejo no fim de tarde. E às 18 horas tem o Rancho do Cavalo Velho até às 19 e depois as mais pedidas do dia. E as mais, né? Às 15 mais do dia também, às 20 horas, Rodrigo Santos com Nossa Noite e à meia-noite, o Madrugada é com você com Joel Cabral. Então é 24 horas trazendo entretenimento, lazer e muita cultura.
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2: E vamos para mais uma edição do Resumo de Novelas. A gente confere tudo que rola em Quem Ama Cuida desta quarta. Arthur tem conflito com Adriana. Pedro promete explicar a Bruna quem é a dona da pulseira que ele encontrou. Dora fica pensativa quando Ademir comunica que André irá morar com eles. Adriana vai para a entrevista de emprego com Arthur e os dois ficam surpresos ao se reconhecerem. Arthur contrata Adriana como fisioterapeuta após discutirem. Arthur elogia o trabalho de Adriana, mas acaba a demitindo após um mal entendido. Fique ligado que a gente volta a qualquer momento com mais resumo da sua novela favorita.
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2: Atenção, atenção, signo de Capricórnio. O ciúme ou as lembranças do passado podem incomodar o romance, mas o astral fica mais leve no período da tarde se mostrar seu lado carinhoso, viu? Mostra aí um chameguinho, mostra! Na sorte do dia, seu número é o 11. Atenção, atenção, signo de Aquário. Descontração e muito charme são tudo que você precisa para fisgar quem deseja. Altos papos e muito carinho temperam também os momentos com quem você ama. Na sorte do dia, seu número é o 60. Atenção, atenção, signo de Peixes. A paquera anda meio devagar e vai depender mais dos seus esforços para dar certo. À tarde, a possessividade pode esfriar o romance. Na sorte do dia, seu número é o 44. Por hoje é só, pessoal. A gente volta na próxima edição das Previsões Astrais para o seu signo. Um beijo e até mais.
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0: Muito bem, calcinha preta, óculos escuros, meio-dia 55, e aí, tá tudo bem, meu amigo? Paulista FM, a emoção que virou sucesso. Junto com você em mais um dia, né? Mais um dia de trabalho, mais um dia de atividades. Estamos chegando ao final aí de mais uma edição do programa. Voltamos na próxima, trazendo muito mais aqui, através da 87,5, logo após as notícias, o nosso super giro musical, horóscopo do dia, as previsões astrológicas, também a sua novela preferida e informação e o quadro dos aniversariantes do dia, né? Fique com Deus, porque, meu amigo, nós estamos indo com Ele e que Ele esteja sempre na sua vida, te abençoando todas as tardes, a você que curte a nossa programação. Valeu, gente, e na próxima sequência aí tem o programa Super Hits, que fica com você até às 15 horas.
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3: Uou, Super Hits chegando por aqui juntinho de você, sempre com você. Muita música boa pra gente curtir a partir de agora, então se liga aí.
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3: Vem música, quem tá chegando por aqui trazendo sucesso é o som legal pra gente curtir do Zé Neto e do Cristiano, a música Quase Todo Dia. Vamos curtir, vamos curtir.

0: Super Hits seguindo, sucesso não para, muito mais música. Gustavo Lima vem cantando com João Bosco e Vinícius, 25 horas. Manda tua mensagem aí, pede a sua que a gente toca, o Super Hits segue.
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Super hit, João Gustavo e Murilo, faz falta. Que tal agora aquele som do Guilherme Santiago com Zezé e Luciano, pra não lembrar de mim. Chegando agora.

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0: 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Paulista FM, 13h46.
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Rafael Magalhães, aquele oi, super hits. Super hits. Tem carona chegando por aqui? Tem sim, Matheus e Cauã, carona, super hits. Boa.

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1: Paulista FM, 14 horas e 3 minutos.

bem-vindo, Super Hits, aqui o sucesso não para. Vamos trazer uma música um pouco diferente, Tudo por Nada, forró moído também canta aqui, também canta no Super Hits.

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1: e 19 minutos.
2: Nós, César e Paulinho, desejamos a todos uma boa

Perrito seguindo, João Bosco e o Vinícius, Alvará de Soltura. E mais, todo o sentimento na voz de Panda, cantando agora Eu Te Seguro, Super Hit.

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4: e 36 minutos.

Super Hits não para e vai seguindo. Gustavo Lima cantando por aqui, Assunto que Dói. Já pediu a tua, manda a tua mensagem aqui pro rádio, manda a tua mensagem pedindo a tua que a gente toque. Diego e Vitor Hugo, Falta, é o que a gente curte agora.

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1: e 51 minutos.
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1: De volta do intervalo, a gente vai seguindo muito mais música. Vem aquela mistura gostosa de ouvir. Maiara e Maraíza vem chegando pra você.
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Seguindo Inimigos da HP nessa versão de Eu Sei de Cor, de ouvir e toca. E seguindo com eles, João Bosco e o Vinícius, melhor escolha. Manda tua pedida, pede aí que a gente toque.

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4: Ei, não espere uma crise acontecer, sabe, aquele problemão chegar, para descobrir o que é importante na sua vida e quem é importante na sua vida. Já comece a separar isso. Já comece a observar o que é importante para você, o que é importante na sua vida, o que faz a diferença, quem faz a diferença quando está com você. Você já tem isso separado? Já tem aí definido? Isso aí. Aí sim eu dou valor.
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4: Muito bem, chegamos! Atenção, atenção! É quarta-feira? Já é quarta-feira, meio da semana! Que isso, que coisa boa! Bora agitar esse negócio então, hein? Tá preparado, tá preparada? Então, atenção! O melhor da música nacional e internacional vai passar por aqui. Prepare-se, volume máximo! Léo Santana pra começar hoje, hein? Coleção!
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0: pra você. Tem sucesso internacional, tem sucesso nacional. Fica por aí, depois do intervalo tem mais.
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0: voltamos. Sou eu. Bora lá então. Max e Luan com Vitor e Luan. Chegando com sucesso. Chorando na porta. Pra abrir mais uma sequência aqui do Show da Tarde.
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0: Show da Tarde na área, todo mundo curtindo no volume máximo. Você de perto, de longe, em casa, no trabalho, viajando, chegando rapidinho, intervalinho. E daqui a pouco a gente tá de volta, tá? Fica por aí, sai daí não, bebê!
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4: Paulista FM, 15 horas e 51 minutos.
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0: Muito bem, voltamos rapidinho, viu? Vamos ali, voltamos, bebemos uma aguinha, opa, estamos de volta. Show da tarde na área para alegrar o seu dia. Bora lá trazer participações. Tá na hora de saber quem é que tá pedindo música.
6: Meu nome é Douglas, eu gostaria de ouvir a música Me Gusta, da Anitta e Cardi B. Obrigado, valeu.
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0: Vamos, batida!
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0: fim do intervalo. Depois desse bloco sensacional, essa playlist de hoje tá maravilhosa. Daqui a pouquinho tem mais, então fica por aí, bebê.
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4: Paulista FM, 16 horas e 6 minutos.
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8: Oba, voltamos. Você ligado com a gente em casa, no trabalho, viajando. Oba. Mais uma sequência chegando. E a gente vai curtir agora o som do Matheus Fernandes com participação do Luan Santana. Duas Camas.
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9: 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Que prazer, meu irmão. Itapetininga.
10: Sim. Vai, Luan.

0: sim, hein? Dou valor. Segura, hein? Esse bloco aí foi demais. Tá chegando rápido o intervalo e daqui a pouquinho a gente volta por aqui no Show da Tarde. Fica por aí, bebê!
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0: Muito bem, voltamos, bebê. Bora lá, chegando com mais um bloco no Show da Tarde. Bora saber quem tá com a gente. Vai pedir música, dar pitaco na nossa playlist, aí sim.
1: Aqui é a Isadora, eu quero pedir Late Coração Cachorro Late, gente. Beijos, tchau.
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0: Tudo bem, mais ou menos.
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2: Show da tarde é a melhor programação musical do seu rádio. 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Tá gostando? Eu também tô adorando. Depois desse bloco aí, meu Deus, eu quero é mais.

0: mais, eu quero é mais. Fica aí, depois do intervalo, tem mais pra gente curtir.
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4: 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Paulista FM, 16 horas e 36 minutos.

0: mundo curtindo. E aí, tá gostando? Tá gostando? Se liga, hein? Depois desse bloco agora, foi sensacional. A gente traz mais um daqui a pouquinho, depois do intervalo. Fica por aí, bebê. Já, já eu volto.
1: Paulista FM, 16 horas
2: e 48 minutos.
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0: Muito bem, voltamos rapidinho, viu só? Já estamos por aqui com o nosso show da tarde, mais um bloco tá chegando. Tá na hora de saber quem é que vai pedir música, vai dar pitaco na nossa playlist musical. Preparado? Vem comigo!
4: Meu nome é Douglas e eu tô querendo ouvir.

Show da Tarde! Que bom saber que você tá aí! Gostou dessa música aí? Rapaz, que sequência foi essa, hein? Daquele jeitinho que a gente gosta! E olha, quero te falar não, mas acabou o programa de hoje. Meu Deus, passou tão rápido! Mas a gente volta no próximo programa. Um beijo no seu coração. Obrigado mais uma vez. Valeu, tchau, tchau. Saúde e paz, o resto a gente corre atrás. Tchau, tchau. Saideira tá vindo aí!

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1: Paulista FM, 17 horas
5: e 4 minutos.
6: Marcos.

0: Opa, boa tarde para você, meu amigo, minha amiga. Nós estamos no ar aí com o programa Fim de Tarde aqui pela Rádio Paulista.
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0: O melhor da música sertaneja, quarta-feira, 20 de maio, ano 2026. Com muita alegria, já estamos no ar aí com o nosso querido programa Fim de Tarde.
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0: Estamos chegando juntos aí para mais uma tarde.

O melhor da música sertaneja, César e Paulinho. Boboca e Bobão, pra você aí que tá sempre curtindo o nosso programa. Obrigado, gente, obrigado. 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Alô, Conchas! Abraço aí pro nosso amigo Wilson Desidério. O Francisco tá com a gente curtindo também. Alô, Francisco! Aí, Itapetininga. Alusão especial para toda a turma lá de Tatuí, que sempre curte o nosso querido programa aí, ouvindo até aqui através das ondas sonoras da Rádio Paulista, 87,5, através do nosso site também, radiopaulistafm.com.br.

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1: Chegando aí o Chico Amado e Xodó, Baby Choro, vai pro nosso amigo Chino Silva na Estrada Municipal, bairro dos Lemes, né? Junto com a Neide aí, sempre curtindo a nossa programação. Alô, Márcio também, e sua esposa aí, ouvindo a nossa tardezinha. Tudo de bom aí, felicidades, hein?

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Estamos apresentando o Fim de Tarde na Paulista. Muito bem, agora são 17 horas com 33 minutos. Lembrando que dia 31 de maio vem aí a cavalgada do Pesqueiro Talita, com saída ali da

do Trevo de Porangaba, né? Os cavaleiros já podem se preparar, prepare seu cavalo, prepare esse dia, esse domingão maravilhoso, dia 31 de maio, às 10 horas da manhã, com destino ao Pesqueiro Talita, no bairro dos Lopes, né? Ali na rua Caminhos do Sabiá, na estrada Caminhos do Sabiá, bairro dos Lopes, em Porangaba. Muita gente pergunta onde fica, né? Ali é a estrada de frente ao Mercado Pombo, viu, gente? Aqui na estrada que liga, portanto, a cidade de Porangaba e também com destino a Castelo, né? Galera, então não percam, dia 31 de maio, você é o convidado especial para esse evento que acontece, portanto, no Pesqueiro Talita. A festa tem uma grande produção, né? E uma maravilha. Você não pode deixar de conferir esse grande evento aí a partir das 10 horas da manhã. Convide seus amigos, convide aí toda a sua família para você curtir uma maravilhosa manhã e tarde, né? É, cheia de emoções, hein?

0: Fim de tarde. Muito bem, já estamos de volta, são 5 horas com 48 minutos, e aí, tá tudo bem? Graças a Deus, né, meu amigo? Mais uma quarta-feira, meioca de semana, tempo passando, tempo voando. E esse tempo aí, né, uma hora esfria, outra hora esquenta, mas o friozinho permanece na região, né? E a nossa campanha do Agasalho 2026 continua aí, ó, incentivando a todos a fazer uma doação, né? Já doou? Já fez a sua boa ação do dia? Ah, meu amigo, tire aquelas roupas do baú aí, ou aquelas roupazinhas que você não usa mais, você pode... enviar a uma instituição de caridade ou também enviar aqui para a nossa rádio, né? Rua Vereador Melico Gonçalves Silva, 396, ao lado aqui da creche de Torre de Pedra. Vale a pena você conferir, portanto, nesta campanha, o ideal, né, que você doe um agasalho aí para aquela instituição de caridade, alguma pessoa vulnerável, não deixe com frio, né? Vamos aquecer quem tem frio aí neste inverno. Está se aproximando cada vez mais o inverno e a gente precisa também ajudar as pessoas que precisam aí na nossa querida campanha. Essa campanha é muito boa, né? A campanha do agasalho é uma campanha que... às vezes você tem 2, 3 agasalhos, não tá utilizando, tá aí guardadinho, tá velhinho, mas serve, né? Serve aquele cobertorzinho aí para aquecer, aquecendo quem tem frio. A Rádio Paulista Pan também convida você para uma campanha maravilhosa da doação de sangue. Qual é essa campanha? Essa campanha da doação de sangue, ali no posto de Rubião Júnior, né, nós temos ali a ProSangue, a Fundação ProSangue, e também o Banco de Sangue do Hospital das Clínicas, o qual você pode também colaborar, participar. Ou aí na sua cidade, bem mais próximo aí da sua cidade tem, é só consultar a ProSangue, o Hospital também de Arrecadação do Banco de Sangue, né? Itapetininga, Botucatu, fica ali em Rubião Júnior. E o atendimento é das 8 às 17 horas, de segunda a sexta-feira, ao sábado das 8 ao meio-dia. O importante é você estar em boa saúde, boas condições, né? Não ingerir bebidas alcoólicas e também alimentos gordurosos para que o sangue esteja normal, né? Para que você possa doar e ele seja feita aí a transfusão desse sangue para aquelas pessoas que precisam. São muitas cirurgias de última hora, né? Tem outros casos aí de acidentes. Enfim, participe e ajude na campanha.
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0: Melhor da música sertaneja. E aí, Uau, tá tudo bem por aí? Graças a Deus, né? Vamos seguindo aqui na caminhada e já pensando naquele momento maravilhoso da janta, né, Uau? Ei, rapaz, tô sentindo o cheiro daqui, ó. Ela já preparou? Já preparou a janta. Meu amigo, vamos juntos aí. Aí falou numa hora boa, né? Aquela hora gostosa da gente dar aquele momento especial aí para o estômago, né? Exatamente. Já chegou do trabalho, já chega com aquela fominha. E vamos juntos aí tocando o melhor da música sertaneja, o tempo passando, o tempo voando. 5 horas da manhã já tem os grandes clássicos aqui da música sertaneja rolando a partir das 5 horas da manhã. Fabiano Farias aí, né? Transmitindo agora mais cedo aí, chegando mais cedo, né, Fabiano? Com certeza para transmitir aquele programa maravilhoso com grandes clássicos da música sertaneja. Então se liga aí, às 5 da matina, o programa de maior credibilidade com aquela música realmente que faz toda a diferença. Caminhão é assim, essa daí você conhece? Então vai para os caminhoneiros também. E para você que curte o melhor da música sertaneja, João Mineiro e Marciano.

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1: Muito bem, é, fazemos parte aqui do seu dia a dia, né? Tá chegando aí o Cavalo Velho com o programa Rancho do Cavalo Velho até 7 da noite. Depois tem as 15 mais do Dias aí. Olha, gente, obrigado pela super audiência, por mais um programa. Foi bom demais estar com você aqui sempre compartilhando cada pedacinho, cada momento, cada audiência, né? É isso mesmo. Você não pode perder um grande show que vem aí, ó. Dia 11, é isso mesmo? Que dia que é? Dia 6, rapaz, dia 6 de junho. É no dia 6 de junho, às 21 horas, lá no Clube 11 de Agosto. Clube 11 de Agosto, em Tatuí, aí com Ferrugem, né? Esse show promete no sábado, dia 6 de junho, a partir das 21 horas, legal? Olha, gente, finalizando o programa de hoje, agradecendo sempre a Deus em primeiro lugar e você que esteve junto aqui fazendo parte da nossa companhia. A nossa saideira aí. Grande abraço, fique com Deus e até o nosso novo encontro. Alô, Cavalo Velho! Tá chegando com tudo aí no programa, hein? Com a rádio que faz toda a diferença. Sua rádio Paulista FM. Um abraço do seu amigo
14: Marcos Rodeio.

0: quarta-feira. Oba!
1: Rancho do Cavalo Velho para todo o Brasil durante a semana também, hein? 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E olha só, se você quiser seguir o Rancho do Cavalo Velho também nas redes sociais, cavalovelho.sertanejo no Instagram. cavalovelho.sertanejo no Instagram. Aí você vê tudo que a gente tá fazendo durante a semana. Sejam todos bem-vindos aqui à melhor programação. 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
1: e 19 minutos.
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0: Alô, meu amigo Cavalo Velho e todos os seus ouvintes. Olha, um abraço do Biribiri e do Piu Piu também. E do Billy Nelson.
1: Estamos aqui.
0: Nós estamos aqui em São Paulo e prestigiando sempre o seu programa. E que Deus abençoe, viu? Por nos dar esse prestígio e tocar a nossa música. Larga o celular. Larga o celular, pois quem te quer e te ama está do seu lado, não precisa teclar. Toca ela aí, Cavalo Velho.
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0: hora da vida é ser feliz, e é tão pouco, né? Que a gente precisa. Boa quarta-feira, turma!
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2: 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Paulista FM, 18 horas e 37 minutos.

minha gente amada do Brasil, você que está fora do Brasil também, no Rancho do Cavalo Velho, o maior programa de música sertaneja do mundo. Olha, o nosso convidado hoje é mais do que especial. Vamos ouvir para ver se vocês lembram de quem é essa voz.

0: Alô, amigo Cavalo Velho, um grande abraço a você. Aqui é o Walter Basso. A gente se conhece de tantos e tantos anos, trabalhamos juntos aqui na mesma rádio. Estou na divulgação do meu DVD Walter Basso 50 anos, com os maiores sucessos, como Castelo de Sonhos, Solange, O Baile e tantos outros que foram rodados em todo o Brasil.
1: Vamos lá então, vamos curtir a nova versão que está no DVD 50 anos do Walter Basso, o homem do Castelo de Sonhos. Alô Altamira, alô Paraná, alô Santa Catarina, alô Rio Grande do Sul, alô Brasil, olha quem está aqui.

0: Walter Basso, quem quiser procurar o trabalho do Walter Basso 50 anos, vai no YouTube, vai no Facebook, procura que tá lá, viu? Todos os fãs, admiradores, amigos, as pessoas que torcem sempre pela carreira do Walter Basso, viu, pessoal? Obrigado, Walter, volta mais vezes aqui, rapaz, eu que sou seu fã desde pequenininho, né? Toda a nossa família adora você, todo mundo sempre torceu pela sua carreira, trabalhamos juntos lá na Rádio Difusora de Marechal Cândido Rondon. Grande abraço pra você, obrigado por essa oportunidade, viu?
1: Obrigado, amigo Cavalo Velho, um obrigado especial do Walter Basso, do Castelo de Sonhos e tantos outros sucessos. Obrigado pela participação nessa programação maravilhosa em todo o Brasil.
0: Que chique, hein? Walter Basso, 50 anos de carreira, Walter Basso, o homem do Castelo de Sonhos. E aqui o rancho continua, turma! Opa! Vamos trazer mais moda! Olha quem vem chegando agora! O Mate Quente Tchê! Meus amigos do Mate Quente Tchê!
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0: a quarta-feira.
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0: Paulista FM, 18h50.
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2: Vamos levantar poeira aqui no Rancho do Cavalo Velho, olha quem tá chegando. João Neto e Frederico, meus amigos, é versão ao vivo. É moda véia porque as véia tá

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4: Paulista FM, 19 horas e 6 minutos. 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
8: Oi turma, chegamos por aqui com as 15 mais com você, sempre com você e pra você, onde estiver, a gente segue junto nessa companhia legal, a partir de agora por aqui com as 15 mais. Eu sou o Fabiano Farias, é muito bom ter você aí, que bom é ter a sua audiência, a sua companhia, contar sempre com a sua amizade. Hoje dia de quarta-feira, 20 de maio de 2026, dia hoje da Comissão de Proteção da Infância e da Juventude, dia do técnico e auxiliar de enfermagem, dia nacional do pedagogo também. Vamos de música, vamos de música. Quem abre a sequência hoje, de número 15, tá chegando o Panda, Eu Te Seguro. Gustavo Lima, 10 na mente, tem Zé Neto Cristiano quase todo dia. Começa agora às 15, mais.
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2: As 15 mais mais pra você, João Bosco e Vinícius com Gustavo Lima, 25 horas. Simone Mendes, Lágrima Amarela, Número Chato com Léo cantando com Danilo e Davi. Fechando a primeira parte por aqui, João Neto e o Frederico, Cara de Sorte. Depois desse intervalo.
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2: As 15 mais, mais seguindo, intervalo rapidão, já vem por aqui de número 7. Zé Neto Cristiano, oi, tudo bem? Sorte de alguém, Maiara e Maraísa. Tem Matheus e Cauã com Simone Mendes, Meu Silêncio. Vai seguindo, sempre com você às 15 mais, mais.
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1: As 15 mais mais, Pedro Neto e Matheus com Cleto e Romário, localização. Eu Não Sou Terapia com Danilo e Davi, também no João Bosco e Vinícius, carente de gente. Quem fecha por aqui, o som é oportunidade. Tô indo pra você, um grande abraço, até mais, tchau.
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6: Fala, turma bonita. Boa noite. É quarta-feira e meiuca de semana. Muito prazer. Eu sou o Rodrigo Santos. No ar, o Nossa Noite, trazendo muita música pra você a partir de agora na rádio que você ama. Aumenta o volume aí. Excelente semana. Pra começar, tem Ana Castela. Olha onde eu tô.
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1: Tá, Simone. Vem cá. Quero ter uma palavrinha séria com você.
2: Se é pra brigar, briga em casa.